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0: Está no ar a Voz do Brasil. As notícias do governo federal que movimentaram o país no dia de hoje.
1: Olá, boa noite.
0: Boa noite para você que nos acompanha em todo o país.
1: Sexta-feira, 28 de agosto de 2026.
0: Vamos aos destaques do dia.
1: Emprego.
0: Brasil registra a criação de mais de 58 mil novas vagas de trabalho formal em julho. Raquel Mariano.
2: O estoque de vínculos de trabalho formal ultrapassou os 48 milhões de empregos.
1: Na Mongólia, o país participa de convenção das Nações Unidas para o combate à desertificação.
0: O debate com mais de 190 países está a recuperação de áreas degradadas e educação ambiental. Gabriela Noronha.
3: O país apresentou como meta a recuperação de mais de 350 milhões de hectares de áreas degradadas até 2030.
1: Atenção quem é dono de uma microempresa ou pequena empresa.
0: Solicitação para o ingresso no Simples Nacional foi antecipada para setembro.
1: A mudança veio com a reforma tributária. Para explicar, conversamos com Tiago Esfredo, chefe da equipe nacional do Simples.
4: Antes eles podiam estar no Simples Nacional, que agora a gente está chamando de Simples Puro. Agora vem uma alternativa intermediária, que está sendo chamada de Simples Nacional Híbrido. Cada empresa precisa verificar o seu negócio para ver onde ele vai ficar melhor.
0: Hoje, na apresentação da Voz do Brasil, Luciano Seixas e Luciana Vasconcelos.
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0: O Ministério do Trabalho e Emprego divulgou hoje os dados mensais do novo CAGED, o Cadastro Geral de Empregados e Desempregados.
1: Em julho, o estoque de vínculos formais chegou a 48 milhões de postos formais de trabalho.
2: O Brasil criou em julho 58.568 novos empregos com carteira assinada. Com isso, o estoque de vínculos de trabalho formal ultrapassou os 48 milhões de empregos. Em quatro dos cinco grupos das atividades econômicas, houve crescimento da oferta de trabalho. São eles: serviço, construção, agropecuária e indústria. Somente o grupo de comércio apresentou queda. O ministro substituto do Trabalho e Emprego, Chico Macena, detalhou os números.
5: O maior crescimento do emprego formal ocorreu no setor de serviços, com saldo de 591.519 postos formais de trabalho. E aqui destaca-se informação, comunicação, atividades financeiras, imobiliárias, profissionais e administrativas, administração pública, defesa e seguridade social, educação, saúde humana e serviços sociais.
2: No acumulado de 2026, foram 972.203 novos postos, um crescimento de 2% em relação ao mesmo período do ano anterior, com maior crescimento no setor de serviços. Todos os dados fazem parte do CAGED, o Cadastro Geral de Empregados e Desempregados, apresentado nesta sexta-feira pelo Ministério do Trabalho e Emprego. Reportagem Raquel Mariano.
0: O Conselho Monetário Nacional ampliou o prazo de pagamento para taxistas e motoristas de aplicativo que financiarem a compra de carros novos pelo programa Move Brasil.
1: Agora, a quitação do empréstimo poderá ser feita em até 84 meses. Antes eram 72 meses.
0: O Conselho ratificou portaria que elevou o teto de valor para os carros financiados pelo programa, que passou de 150 mil para 200 mil reais.
1: Também, a partir de agora, estão incluídos, entre os veículos elegíveis, os híbridos com diferentes combinações de fontes de energia, integrando motor elétrico e motor a combustão, que utilize álcool, gasolina ou ambos.
0: A Receita Federal e o Ministério Público Federal investigam um grupo empresarial suspeito de crimes como sonegação fiscal e lavagem de dinheiro relacionados à exploração de apostas de cota fixa, as chamadas bets.
1: É a Operação Jogo das Sombras, realizada hoje em três estados.
0: O grupo teria movimentado mais de 5 bilhões de reais em apenas em 2025.
6: A operação investiga suspeitas de sonegação fiscal, evasão de divisas e lavagem de dinheiro praticadas por um grupo de empresas de apostas esportivas, conhecidas como bets. Foram cumpridos 6 mandados de busca e apreensão em Pernambuco, Paraíba e São Paulo. Segundo a investigação, um grupo empresarial responsável por uma plataforma de bets teria movimentado mais de 5 bilhões de reais apenas no ano passado. As possíveis irregularidades eficientes teriam ocorrido tanto antes quanto depois a regulamentação das BETs no Brasil. O secretário especial da Receita Federal, Robson Barreirinhas, explicou que há indícios que esse grupo tenha criado uma empresa de fachada em Curaçao para simular que as operações ocorriam fora do Brasil.
7: Nós temos elementos que comprovam que essa organização já estava presente aqui no Brasil, com funcionamento no Brasil, com beneficiários aqui no Brasil, com funcionários aqui no país, mas sem pagar nada de tributos, sem se sujeitar à regulação brasileira, posteriormente aqui no Brasil. E nós temos indícios fortes de que ilegalidades prosseguiram mesmo após essa regularização.
6: Os órgãos também investigam a suspeita de envio de recursos para o exterior. Parte desse montante teria voltado ao Brasil sob a forma de pagamentos por prestação de serviços. Esta é a segunda operação de investigação de irregularidades ligadas ao mercado de bets, com a participação da Receita Federal e do Ministério Público Federal. Além do cumprimento das medidas judiciais, a Receita Federal instaurou 11 procedimentos para aprofundar a apuração das possíveis irregularidades. Reportagem Márcia Fernandes.
1: Atenção, microempresário, a solicitação para ingresso no Simples Nacional deverá ser feita em setembro.
0: As regras para escolher o regime tributário mudaram. A partir de agora, a decisão que antes era tomada em janeiro deve ser feita com antecedência.
1: De acordo com a Receita Federal, esta mudança busca organizar a chegada das modificações proporcionadas pela reforma tributária no Simples Nacional e dar mais tranquilidade para o planejamento das empresas.
0: Para entender melhor as alterações, nós conversamos com Tiago Esfri, chefe da equipe do Simples Nacional. Vamos conferir.
1: Tiago Esfredo, chefe da equipe nacional do Simples da Receita Federal, muito bem-vindo à Voz do Brasil, prazer recebê-lo por aqui. Vamos falar sobre essas mudanças aí para escolher o regime de tributação. A partir de agora, a decisão que antes era tomada em janeiro deve ser feita com antecedência, né? O senhor pode explicar essa mudança para a gente?
8: Claro, obrigado, satisfação estar aqui. Realmente, é uma das mudanças principais que a gente teve com a reforma tributária no Simples Nacional é elas vêm agora, anteriormente a 2027, aí que fica a grande questão que causa surpresa, né? Então a gente tem uma preocupação muito grande justamente de alertar os contribuintes para que eles não percam a oportunidade, porque não é mais em janeiro, então é setembro. Então vai começar a semana que vem, abre-se a janela 1º de setembro até 30 de setembro. Aqueles que não estão no Simples Nacional, ou importante, que estão no Simples, mas possuem algum registro de exclusão futura, que isso acontece muito, eles precisam estar atentos a verificar o cadastro, verificar a mensagem na caixa postal, que a gente está alertando, está mandando mensagens, né? Enviando para que eles possam não perder a oportunidade de solicitar nova opção e continuarem no Simples ou começarem a vida deles no Simples.
0: O que que eles devem fazer? Tem o Simples e um outro regime. O senhor pode explicar como funciona?
8: Eu acho que o senhor diz o outro regime seria o Simples Híbrido, acredito?
0: Isso, Simples Híbrido, isso.
8: Justamente, essa é uma inovação, né, da reforma também, onde agora os contribuintes vão ter a oportunidade de uma alternativa. Então, antes eles podiam estar no Simples Nacional, que agora a gente está chamando de Simples Puro, e dali eles estariam fora do Simples, seria a outra alternativa. Agora vem uma alternativa intermediária, que está sendo chamada justamente Simples Nacional Híbrido, que é realmente um intermediário de você estar fora num lucro presumido ou você estar no Simples Puro. E qual que é a grande diferença? Você mantém alguns dos tributos dentro da cesta do Simples, com todo o regime simplificado, recolhimento único, em guia única, ou você pode manter tudo, ou você mantém quase todos e sai só IBS e CBS. Então, é uma opção pelo regime regular de IBS e CBS que os contribuintes do Simples podem fazer. Então, eles ficam num sistema misto.
1: E agora, essa mudança prevista na reforma tributária acarreta algum novo imposto aos micro e pequenos empresários?
8: Não, de maneira alguma, né? Nós temos a substituição do PIS e da COFINS, né? E do ICMS e ISS por IBS e CBS. Agora, a CBS, a IPI também a nível federal, começa então a CBS agora em 2027. O IBS ainda entra num regime de transição um pouco, mas de maneira alguma isso acarreta um novo tributo, digamos assim, né? A gente ainda não tem as alíquotas de referência ainda para ter um comparativo, mas a gente pode dizer que não tem um tributo novo.
0: E o senhor pode explicar para a gente o que é o IBS, o que é o CBS, para o empresário entender melhor também se ele vai para o Simples Híbrido, como é que ele vai fazer, o que vai acontecer na vida dele?
8: Esse é um cálculo que a gente, né, brincamos hoje num outro evento que nós tivemos, de que se existisse uma fórmula matemática para a gente apresentar para os contribuintes, para ele só preencher aquilo e falar, opa, para mim é melhor isso ou aquilo, seria o mundo ideal, né? Infelizmente, a gente não consegue fazer isso, então o papel hoje da Receita é tentar orientar e mostrar vantagem e desvantagem de cada um, né? Então a gente tem mais ou menos assim um ponto principal, o contribuinte tem que olhar se para ele, dentro da operação que ele tem, se a cadeia dele de clientes, esses clientes desejam comprar, adquirir, seja mercadoria ou serviço, de alguém que gere crédito para ele, porque muitas empresas querem crédito para poder descontar do débito que eles vão ter lá na frente. E isso pode ocasionar uma preferência por contribuintes que não fossem do Simples, né? Então, a ideia é que, junto do imposto, né, sobre bens e serviços, que é o IBS, e a contribuição sobre bens e serviços, que é a CBS federal, IBS é estados e municípios, tivesse essa oportunidade para os contribuintes migrarem dentro da cadeia deles, optar e falaram, para mim é melhor, os meus clientes querem adquirir de alguém que gere mais crédito, ele tem a opção de ir para esse regime híbrido. Se não for, por exemplo, aquelas empresas que prestam serviços ou vendem mercadorias diretamente ao consumidor final, em tese
0: é
8: mantê-lo no Simples puro, né? Porque ele não tem a necessidade de gerar crédito para o consumidor final. Então, o débito dele é menor como Simples.
0: Entendi.
8: Puro, né?
1: O senhor disse que não tem uma fórmula, né, para todo mundo, mas esse sistema de créditos pode fazer com que uma empresa do Simples se torne menos competitiva diante de empresas que estão no regime normal de tributação?
8: Justamente o menos competitivo seria de acordo com a cadeia. Se uma empresa que vai, o cliente, né, ele tem a opção de ele vai olhar, ele tem dois fornecedores para ele escolher para comprar. Se as duas mercadorias custarem R$100, ele vai olhar quem está no Simples e quem está com o regime regular de IBS e CBS, seja híbrido ou lucro presumido. Por quê? Porque ele vai ter mais crédito. Então, compensa ele pagar os R$100 e ter o crédito do que ele pagar os R$100 e não ter crédito, ou ter menos crédito, porque o Simples ele gera um pouquinho um crédito menor, né? É limitado ao valor do montante devido. Então, como o débito é menor, o crédito de quem adquire também é menor. Não sei se ficou claro?
0: Então, ele vai ter que entender, né, como funciona o negócio dele para poder ver em qual situação melhor ele se encaixa.
8: Justamente, é um estudo, um planejamento, procurar uma assessoria tributária, contábil, né, profissionais que possam ajudá-los a planejar, verificar. Cada empresa precisa verificar o seu negócio, a sua operação, para ver aonde ele vai ficar melhor.
1: E ele tem de 1º a 30 de setembro para fazer isso. Se ele não fizer, ocorre algum problema?
8: O problema é que ele fica fora em 2027, né? Então, o que a gente tem conversado e falado é que assim, a janela abre em setembro e existe uma oportunidade de desistência até 30 de novembro, é a data que está hoje, né? Então, o contribuinte pode, mesmo que está em dúvida, não deu tempo de planejar, não consegui ainda, faça a opção. Seja do regime, pelo Simples, faça opção pelo regime regular, se houver a possibilidade de que ele vê que aquilo pode encaixar. E se eles entenderem com 2 meses a mais de planejamento de que aquilo não vale a pena, ele vai ter oportunidade de desistir. Então, assim, o prejuízo dele é ele perder realmente uma janela em 2027. Então, essa é a nossa preocupação, para que ele já se planeje ao máximo para saber o que vai acontecer em 2027. Tem que saber em setembro.
1: A gente está falando de empresas. Essa mudança impacta os MEIs, o microempreendedor individual?
8: Para o MEI não mudou. O MEI continua fazendo opção em janeiro, com aquele lá no meio do mês, efeito retroativo, da mesma forma, então eles não precisam se preocupar tanto agora com setembro.
0: Tá ótimo, só para a gente encerrar então, é um modelo que vai trazer mais transparência, né, na arrecadação de impostos, tudo mais, mas não necessariamente vai, não são impostos novos para o empresário, né?
8: Não, como havia citado antes, né, é como se mudasse o nome dos tributos, mas mudando também toda a estrutura e toda a dinâmica do cálculo, enfim, de todas as regras, né, aplicáveis.
1: Muito bem, nós conversamos com o Tiago Esfredo, chefe da equipe nacional do Simples da Receita Federal. Muito obrigado pela entrevista à Voz do Brasil.
8: Eu que agradeço. Obrigado.
0: Foi publicada hoje no Diário Oficial lei que autoriza em caráter extraordinário a redução de tributos federais sobre combustíveis.
1: O objetivo é reduzir os efeitos do choque no mercado internacional de energia decorrente do conflito no Oriente Médio.
0: A norma também estabelece medidas de proteção tributária ao etanol, cria crédito fiscal para projetos de produção de fertilizantes e prevê benefícios para setores estratégicos, como minerais críticos.
1: Hoje foi o último dia da 17ª Conferência das Partes da Convenção das Nações Unidas para o Combate à Desertificação, a COP17.
0: O encontro foi realizado em Ulan Ambatar, na Mongólia, entre 17 e 28 de agosto.
1: E o Brasil apresentou como meta de recuperação de áreas degradadas até 2030.
3: Manejo e restauração de florestas em terras secas, recuperação de áreas degradadas e educação ambiental foram alguns dos temas discutidos na 17ª Conferência das Partes da Convenção das Nações Unidas para o Combate à Desertificação. Realizada entre 17 e 28 de agosto na Mongólia, a COP17 reuniu representantes de 197 países, incluindo o Brasil. Na ocasião, o país apresentou como meta a recuperação de mais de 350 milhões de hectares de áreas degradadas até 2030. Alexandre Henrique Bezerra, diretor do Departamento de Combate à Desertificação e Mitigação dos Efeitos da Seca no Ministério do Meio Ambiente e Mudança do Clima, comentou que o compromisso assumido pelo Brasil está alinhado à agenda global.
9: É como se fosse uma grande meta que a Convenção estabeleceu para garantir que a gente avance na agenda de restauração de terras degradadas, de redução do processo de degradação, obviamente está associado ao combate ao desmatamento, ao combate às queimadas criminosas e vai contribuir para a grande meta global, que é de 1 bilhão e 500 milhões de hectares sendo restaurados, conservados até 2030.
3: Durante a COP17, a delegação brasileira apresentou o Plano de Ação de Combate à Desertificação, que inclui a recuperação dos recursos naturais, adaptação às mudanças do clima, desenvolvimento sustentável e participação das populações que vivem em áreas suscetíveis. Segundo o presidente do Centro de Pesquisas Ambientais do Nordeste, Severino Ribeiro, os riscos apresentados pelo processo de desertificação dos solos ultrapassam a questão ambiental.
10: A desertificação, ela não apenas afeta negativamente a biodiversidade, as árvores, os animais. Ela afeta diretamente o bem-estar humano. Porque se eu esgoto a capacidade que o solo tem de produzir, por exemplo, alimentos, eu estou colocando em risco uma série de atividades econômicas que dependem desse solo sadio, produtivo.
3: O Brasil integra a Convenção das Nações Unidas para o Combate à Desertificação desde 1997. Além de representantes dos 197 países, a COP deste ano reuniu organizações internacionais, sociedade civil, setor privado, comunidade científica, povos indígenas e comunidades locais. Reportagem Gabriela Noronha.
0: Até domingo, indígenas da região Marayuá, no Amazonas, serão assistidos com atendimento médico especializado para a realização de consultas e exames.
1: Nesta etapa, estão previstos 800 atendimentos especializados, como explica a secretária de Saúde Indígena, Lucinha Tremembé.
11: Levando especialidades como pediatria, ginecologia, oftalmologia, saúde da mulher como um todo, clínica geral, entre exames, consultas, diminuindo assim tanto o tempo de espera dessas pessoas na fila de regulação, mas também diminuindo que essas populações que têm peculiaridades culturais específicas saiam de seus territórios, das suas aldeias, para ir para as cidades grandes.
0: As ações no estado ocorreram durante todo o mês de agosto, também nos povos Yanomami, em Boa Vista, e no território Piraã, no Amazonas.
1: Segundo o Ministério da Saúde, a expectativa é realizar cerca de 4 mil atendimentos especializados na região.
0: O Centro Nacional de Monitoramento e Alertas de Desastres Naturais, o CEMADEM, oferece uma plataforma que permite acompanhar a situação da seca em diferentes regiões do Brasil.
1: É possível consultar informações por município e acompanhar a evolução da estiagem ao longo do tempo.
0: Um dos principais indicadores é o Índice Integrado de Seca, que considera dados como chuva, umidade do solo e condições da vegetação.
1: O acesso é gratuito e está disponível no endereço alertasecas.cemadem.gov.br.
0: A voz pelo Brasil. Céu aberto, pouca chuva e paisagens que ganham novos contornos. É época da seca no Cerrado, que também deve movimentar o turismo.
1: Na Chapada dos Veadeiros, em Goiás, a expectativa é de mais visitantes em busca das cachoeiras, dos rios e das trilhas da região.
0: O parque é gerido pelo ICMBio, o Instituto Chico Mendes de Conservação da Biodiversidade, em parceria com a iniciativa privada.
1: E o turismo também movimenta as comunidades locais, como a Calunga, que oferece experiências de base comunitária.
3: No Parque Nacional da Chapada dos Veadeiros, em Goiás, a paisagem muda conforme a estação. Na época das chuvas, cachoeiras e rios ganham volume. Já no período da seca, a água diminui, o céu fica limpo e o cerrado revela outras cores, outros caminhos e outras possibilidades de vivência. É um período que exige atenção redobrada com as queimadas, mas que também pode ser aproveitado pelo turismo. A região do Parque Nacional da Chapada dos Veadeiros é compartilhada entre o Instituto Chico Mendes de Conservação da Biodiversidade, o ICMBio, e a iniciativa privada, que hoje é responsável pela administração do parque. Com isso, a preservação da área caminha ao lado da visitação e da atividade turística. E quem percorre as trilhas nessa época do ano percebe que a seca também tem suas vantagens. É o que conta o guia Adão dos Santos Rosa, que também trabalha como brigadista e monitora a região durante o período de estiagem.
12: Nesse período de seca que é o ideal, né? Que você vai encontrar as águas, né? Tudo cristalina, tudo verdeada, né? Porque no período de chuva não é, assim, não é confiável, né? Aqui é a mesma hora que não está chovendo, chove, né? Todas essas cachoeiras que eu te falei aí, era para não dar para nadar, né?
3: Caminhar pela chapada durante a seca é também perceber essas mudanças de perto. O som da água pode ficar mais distante. O chão fica coberto de folhas secas e o cerrado, que parece dormir em alguns trechos, continua cheio de vida. Mas a experiência de conhecer a Chapada não termina nas diversas opções de trilhas. Para quem quer ir além dos cartões postais, o turismo de base comunitária aproxima o visitante de quem vive no território. Uma das formas de fazer isso é dentro da própria casa dos moradores. No território Calunga, a comunidade Vão do Moleque, localizada na zona rural de Cavalcante, é a maior de Goiás. E é lá que está a dona Santina Cesário dos Santos, que recebe turistas em casa e transforma a hospedagem em uma experiência inesquecível.
13: Aí oferece café da manhã, almoço, almojante, se você quiser. Mais tarde tem um docinho, tem doce também. E eu tenho meus produtos calmos que eu faço, com geleia. Se quiser levar também para conhecer, para levar para saborear depois na sua casa, tem também.
3: Ainda segundo dona Santina, para o visitante, é uma oportunidade de conhecer a Chapada por outro ângulo. Para a comunidade, o turismo representa renda, valorização da cultura e uma forma de manter vivas as tradições do território.
13: As pessoas que vêm aqui amam, volta todo mundo querendo voltar, falando que vai tornar a voltar, outros vêm embora chorando, porque aqui é uma paisagem, sabe? Depois chegou aqui, é só alegria, muita árvore, bem fresquinho. Além de que o tempo está ficando mais quente agora, devido ao tempo, né? Mas não tem barulho nenhum, silêncio, eles amam.
3: E entre trilhas, águas, casas e histórias, o visitante descobre que conhecer um destino também pode ser uma forma de ajudar a preservá-lo e colecionar memórias. Com sonorização de Reinaldo dos Santos, reportagem Karine Melo.
0: Na próxima sexta-feira, às vésperas da independência, nós vamos falar sobre a Estrada Real, uma das maiores rotas turísticas do Brasil, que liga o interior de Minas Gerais ao litoral do Rio de Janeiro e São Paulo.
1: Vamos falar um pouco da história, quando no século XVIII, a coroa portuguesa pavimentou esses caminhos para transportar e fiscalizar o ouro e os diamantes extraídos das minas. Hoje, o trajeto preserva cidades históricas, igrejas barrocas e calçamentos de pedra da época colonial.
0: E essas foram as notícias do governo federal.
1: Uma realização da Secretaria de Comunicação Social da Presidência da República.
0: Com produção da empresa Brasil de Comunicação.
1: Fique agora com as notícias do Poder Judiciário e do Congresso Nacional. Boa noite, um bom fim de semana.
0: A gente volta na segunda-feira. Boa noite.
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16: Presidente do STF, CNJ, ministro Edson Fachin, reforça as ações no combate à violência contra a mulher.
17: STJ garante em ações penais prazo em dobro e intimação pessoal a núcleos de prática jurídica.
16: Homem trans é indenizado por sofrer assédio sexual e transfobia.
17: Boa noite, eu sou o Arthur Filho.
16: E eu sou Walter Lima.
17: O presidente do Supremo Tribunal Federal e do Conselho Nacional de Justiça, o CNJ, ministro Edson Fachin, destacou a importância de proteger as meninas brasileiras e garantir que cresçam com liberdade, dignidade e segurança.
16: Ele participou hoje da jornada Maria da Penha em Campo Grande, Mato Grosso do Sul.
18: Toda infância deveria ser feita de achadouros, de descobertas, de sonhos, de brincadeiras e de afetos, nunca de marcas de violência.
17: Um homem trans que trabalhava numa empresa de alimentos na Paraíba foi indenizado por assédio sexual e transfobia.
16: A Justiça do Trabalho adotou o protocolo antidiscriminatório da Corte Interamericana de Direitos Humanos. Samanta Flor.
19: A segunda turma do TRT da Paraíba entendeu que, em casos de assédio sexual, o depoimento da vítima é uma prova fundamental e vale por si só, já que esse tipo de violência quase sempre acontece sem testemunhas. Os desembargadores também consideraram comprovado o tratamento hostil e transfóbico do empresário contra o trabalhador. Além das duas indenizações, a empresa terá ainda de reconhecer o vínculo de emprego e pagar adicional de insalubridade. Ainda cabe recurso.
17: Corte Especial do STJ decide que núcleos de prática jurídica das faculdades de direito, públicas ou privadas, têm prazo em dobro para recorrer.
16: A regra já incluía os processos da área civil. Fátima Uchoa.
20: A Corte Especial do STJ entendeu que os advogados integrantes dos núcleos também têm a prerrogativa de serem intimados pessoalmente dos atos processuais. Segundo o relator ministro Luiz Felipe Salomão, o Código de Processo Civil, ao ampliar o alcance da prerrogativa da Defensoria Pública, busca compensar a estrutura limitada dos núcleos de prática jurídica, garantindo condições de igualdade na defesa dos assistidos, efetivando o princípio constitucional de acesso à justiça. Assim como não existe norma específica na lei processual penal, o dispositivo foi aplicado por analogia.
17: Prazo da Justiça Eleitoral para nomeação de mesários, pessoal de apoio logístico e auxiliares de auditoria que irão atuar nas eleições gerais 2026 encerra hoje, sexta-feira.
16: As nomeações incluem as sessões de voto em trânsito e as instaladas em estabelecimentos penais e unidades de internação de adolescentes. Vitor Struck.
21: O Tribunal Superior Eleitoral encerra nesta sexta-feira o prazo para nomeações de mesárias e mesários, membros das equipes de apoio logístico e auxiliares de auditoria das eleições. Os nomes devem ser publicados em edital pelos juízes e juízas das zonas eleitorais. Partidos políticos, federações partidárias e coligações têm até 5 dias para apresentar contestações, o mesmo prazo concedido para a recusa dos nomeados. Esta sexta-feira também é o último dia para que mesárias e mesários, pessoal de apoio e agentes das forças de segurança habilitem a votação em sessão distinta da de origem.
17: Justiça condena dois réus por corrupção e lavagem de dinheiro em obra de hospital no Paraná.
16: Decisão atende a pedidos do Ministério Público Federal. Sabrine Menezes.
4: De acordo com as investigações, um ex-servidor do município e o sócio administrador de uma corretora envolvidos na construção do Hospital Regional de Toledo fracionavam os valores desviados da obra em depósitos menores para dificultar o rastreamento dos recursos. Segundo a sentença, o esquema provocou prejuízo de mais de R$1 milhão para os cofres públicos. Os réus foram condenados à pena de 11 anos de reclusão em regime inicial fechado, além do pagamento de multa e reparação dos danos em valor correspondente a pouco mais de R$2 milhões.
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17: A você uma boa noite.
16: Bom fim de semana e até segunda-feira.
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5: Está no ar o Jornal do Senado.
22: Eu sou Paula Groba.
23: E eu sou Ricardo Nakaoka.
22: E estes são os destaques de hoje do Jornal do Senado, que começa agora.
23: Escala 6x1. Redução da jornada para 40 horas semanais está pronta para votação.
22: Senadora Leila Barros vai relatar MP que zera taxa sobre compras internacionais.
23: Eleições 2026. Atenção aos votos para o Senado. Neste ano, são duas vagas.
22: Boa noite.
23: Boa noite.
22: Trabalhar menos, descansar mais e sem perder salário. A proposta que pode mudar a jornada dos trabalhadores brasileiros está pronta para ser votada na Comissão de Constituição e Justiça do Senado. A votação deve ocorrer na próxima semana.
23: A PEC reduz de 44 para 40 horas a jornada máxima semanal e garante 2 dias de descanso por semana, sem redução de salário. O relator da proposta sobre o fim da escala 6x1 recomenda a aprovação do texto que veio da Câmara e rejeita as emendas apresentadas pelos senadores. A reportagem é de Bruno Lourenço.
24: Em sessão do Senado Federal, o presidente da União Geral dos Trabalhadores, Ricardo Patá, afirmou que categorias como a dos comerciários mal têm tempo de ver a família por conta da escala de 6 dias de trabalho por apenas 1 de descanso, e defendeu a PEC.
25: Não é isso que nós queremos. Nós queremos ter um país cidadão e um país não de castas.
24: Já o presidente da Federação do Comércio de Bens, Serviços e Turismo do Estado de São Paulo, Ivo Dallacqua, alertou que não existe uma única realidade empresarial e a redução da jornada deveria acontecer por meio de negociação coletiva.
25: O pequeno comércio do interior enfrenta desafios diferentes daqueles de uma empresa exportadora. As necessidades do comércio atacadista não são as mesmas do varejista.
24: De acordo com o texto já aprovado na Câmara dos Deputados, a transição será gradual. 2 meses após a promulgação da futura emenda constitucional, o teto da jornada semanal cairá para 42 horas com 2 dias de folga. Ao final de um ano, o limite máximo será fixado definitivamente em 40 horas semanais.
22: E a senadora Leila Barros foi escolhida como a relatora da comissão da medida provisória que acabou com a chamada taxa das blusinhas. O presidente do colegiado é o deputado Reginaldo Lopes.
23: A próxima reunião da comissão que analisa a MP será na segunda-feira, quando pode ser apresentado e votado o relatório de Leila. Repórter Rodrigo Rezende.
26: A chamada taxa das blusinhas é o imposto de importação de 20% cobrado sobre compras internacionais de até $50, cerca de R$ 250. A cobrança foi criada em 2024 e suspensa em maio deste ano pela medida provisória 1357. A relatoria da comissão que analisa a MP ficou com a senadora Leila Barros, do PDT do Distrito Federal. Ela afirmou que concorda com o texto inicial da medida, mas irá ouvir a todos os setores produtivos para a construção do relatório.
27: É isso que eu quero deixar muito claro, que é uma característica minha de conversar com todos, ouvir a todos, mas o texto inicial que já foi apresentado para nós já nos agrada, mas não abriremos mão de conversar com todos.
26: A próxima reunião da comissão, na qual deve ser apresentado o relatório, será nesta segunda-feira, 31 de agosto, às 16h. Nesse mesmo dia, deputados e senadores da comissão podem votar o texto. A ideia é que a MP seja aprovada na Câmara e no Senado durante o esforço concentrado que ocorrerá até 4 de setembro, antes do prazo de perda de validade da medida, que é 8 de setembro.
22: A avançou no Congresso a medida provisória que cria uma nova linha de crédito para motociclistas profissionais.
23: O texto foi aprovado pela comissão mista e seguiu para a votação em plenário. Repórter Patrícia Oliveira.
2: No caso dos motociclistas, o dinheiro poderá ser usado na compra de motocicletas, motonetas e ciclomotores novos. Também poderão ser financiadas motos e bicicletas elétricas, além de equipamentos e infraestrutura ligados à atividade. O relatório aprovado incluiu também o transporte escolar e definiu ações específicas para profissionais mulheres e pessoas com deficiência. Para a presidente da comissão, senadora Leila Barros, do PDT do Distrito Federal, a medida provisória ajuda a melhorar as condições de trabalho desses profissionais.
27: Para milhões de brasileiros, o veículo não é um bem de consumo, é um instrumento de trabalho. É o que coloca comida na mesa e sustenta uma família.
2: Para ter acesso ao financiamento, entregadores e motociclistas que trabalham por aplicativos terão de comprovar pelo menos 6 meses de cadastro na plataforma e um mínimo de 100 corridas ou entregas. Cada beneficiário poderá financiar apenas um veículo. A medida provisória ainda precisa ser aprovada pelos plenários da Câmara e do Senado.
22: Um projeto que começa a ser analisado pelo Senado pode dar mais transparência ao processo de registro de medicamentos para doenças raras.
23: A proposta obriga a Anvisa a tornar público cada passo da análise dos pedidos de registro, para que pacientes, famílias e profissionais de saúde saibam em que etapa está o processo. A medida não muda a autonomia técnico-científica da agência. Repórter Márcio Maturana.
6: O novo projeto foi anunciado pelo senador Hermes Klan, do PL de Santa Catarina, na quinta-feira, durante uma audiência pública na Comissão de Direitos Humanos sobre a suspensão de um medicamento para distrofia muscular de Duchenne.
7: Acabo de dar entrada em um projeto de lei para aumentar a transparência da Anvisa nos processos de registros de medicamentos destinados a doenças raras, trazendo segurança e informação a todos.
6: Doenças raras atingem cerca de 13 milhões de brasileiros. Quando existe tratamento, os remédios costumam ser caros e precisam passar por um processo de testes até a aprovação pela Anvisa. O objetivo do projeto é dar previsibilidade a pacientes, famílias e profissionais de saúde sem interferir na autonomia técnico-científica da Anvisa.
8: Eleições 2026.
22: O Tribunal Superior Eleitoral e o Google fecharam um acordo para identificar o uso ilegal de inteligência artificial nas eleições.
23: Uma ferramenta vai identificar o uso indevido de imagens de candidatos. Repórter Pedro Pincer.
9: A tecnologia chamada de Likeness ID está disponível para usuários maiores de 18 anos e é capaz de identificar conteúdos gerados por inteligência artificial que reproduzem a imagem de uma pessoa. A iniciativa busca ampliar a capacidade de rastreio no YouTube de materiais sintéticos e falsos que explorem indevidamente a identidade de quem está na disputa eleitoral. O presidente do TSE, ministro Cássio Nunes Marques, afirmou que a iniciativa busca preservar direitos fundamentais no ambiente da internet e contribuir para a confiança nas eleições.
10: O momento em que celebramos essa parceria é crucial. Isso porque é de conhecimento comum o potencial danoso do mau uso da inteligência artificial generativa.
9: Para aderir ao sistema, a candidata ou o candidato precisa ter uma conta no YouTube e acessar o YouTube Studio, na área destinada à busca de conteúdo por semelhança. Depois de um cadastro, a plataforma cria um registro biométrico da aparência do usuário. Cabe ao candidato analisar o material localizado e decidir se houve uso indevido da sua imagem. Se entender que sim, poderá solicitar a remoção. Havendo violação das regras da plataforma, o conteúdo poderá ser retirado do ar.
22: E neste ano, o eleitor vai votar em 2 senadores, mas atenção, são 2 senadores diferentes, um voto para cada candidato ou candidata. Primeiro, o eleitor escolherá um candidato e confirmará a escolha. Em seguida, registrará o outro voto. Se o eleitor repetir o mesmo número nas 2 oportunidades, apenas o primeiro voto será considerado válido. O segundo será anulado automaticamente pela urna eletrônica.
23: E para ajudar o cidadão a se informar melhor, o Senado Federal criou uma página especial para a cobertura das eleições. O site pode ser acessado por meio do endereço link.senado.leg.br/eleicoins. trabalhos técnicos de Eliseu Caires, o Jornal do Senado fica por aqui. Acompanhe agora as notícias do Tribunal de Contas da União e da Câmara dos Deputados. Boa noite.
22: Boa noite e um bom fim de semana.
0: Minuto do TCU.
1: Nos dias 31 de agosto e 1º de setembro, o Tribunal de Contas da União realiza seminários sobre o financiamento e a organização do SUS, o Sistema Único de Saúde. O encontro vai discutir como os recursos da área são distribuídos entre estados e municípios e os desafios para garantir financiamento sustentável. Outro ponto de destaque é a integração dos serviços de saúde e o atendimento por região. O objetivo é melhorar a organização da rede e garantir que os serviços funcionem de forma integrada. O seminário vai reunir gestores, especialistas e representantes das três esferas de governo para trocar experiências e discutir melhorias para o SUS. O evento será transmitido ao vivo pelo canal do Tribunal no YouTube. Saiba mais em tcu.gov.br.
0: TCU,

0: O texto já foi aprovado pelas comissões de saúde e de defesa dos direitos das pessoas com deficiência. Saiba mais sobre o assunto na reportagem de Mônica Tati.
1: Projeto em tramitação na Câmara prevê a criação de atendimento para pessoas surdas na urgência e emergência em hospitais de médio e grande porte. O projeto original previa a presença de intérprete de Libras, a língua brasileira de sinais. Mas a relatora na Comissão de Saúde, a deputada Rogéria Santos, do Republicanos da Bahia, modificou o texto. O relatório aprovado permite que os estabelecimentos adotem diferentes formas de atendimento acessível para pacientes surdos ou com deficiência auditiva, a fim de assegurar meios adequados de comunicação, como o uso de tecnologias digitais. Rogéria Santos lembra que a chegada aos serviços de urgência médica é um momento vulnerável para todas as pessoas.
2: É um momento que você está sentindo muita dor ou que você passou por um acidente. Imagine você chegar nesse ambiente e não conseguir se comunicar. E como é que isso é prejudicial ao socorro, à assistência de forma diligente, que tenha o objetivo de salvar aquela vida, porque a intensidade do que gerou aquela necessidade, a gente desconhece, porque só o profissional habilitado na medicina vai saber.
1: Rogéria Santos destaca que o Brasil tem aproximadamente 10 milhões de pessoas com deficiência auditiva, sendo que cerca de 2 milhões e 700 mil são completamente surdas. Segundo a deputada, o projeto garante a inclusão e acessibilidade ao permitir o pleno acesso à saúde. O projeto, que prevê serviço de intérprete para pessoas surdas ou com deficiência auditiva, ainda terá que ser votado pelas comissões de Finanças e Tributação e de Constituição e Justiça. Se for aprovado em todas, segue para a apreciação do Senado. Da Rádio Câmara de Brasília, Mônica Tati.
3: Saúde. Projeto de Dani Cunha, do PL do Rio de Janeiro, impede a cobrança de consultas de retorno em atendimentos particulares e de planos de saúde. A proposta considera retorno a consulta destinada à análise de exames ou ao ajuste do tratamento iniciado anteriormente.
0: Dani Cunha esclarece que a regra vale apenas quando o novo atendimento estiver diretamente ligado à consulta inicial. O texto prevê multa para cobranças indevidas, mas ressalta que uma nova cobrança pode ser feita quando houver queixa clínica ou diagnóstico independente do primeiro atendimento.
3: Direitos humanos. Dorinaldo Malafaia, do PDT do Amapá, defende a aprovação do projeto que transforma em lei os programas Envelhecer nos Territórios e Viva Mais Cidadania. Ele explica que o objetivo é evitar que as atividades sejam interrompidas por mudanças administrativas.
0: Dorinaldo Malafaia afirma que a proposta fortalece a rede de atendimento nos estados e municípios. O projeto prevê a formação de agentes locais para identificar violações de direitos, além de ações voltadas ao enfrentamento da violência e da discriminação contra pessoas idosas.
3: Eleições. Em vigor há mais de 16 anos no Brasil, a lei da ficha limpa sofreu alterações que hoje são contestadas no Supremo Tribunal Federal. A reportagem é de Maria Neves.
4: A Lei da Ficha Limpa, que nasceu de iniciativa popular ainda em 1993 e entrou em vigor em junho de 2010, completa 16 anos com alterações significativas e contestações no Supremo Tribunal Federal. O texto original prevê que políticos condenados à perda dos direitos políticos não podem concorrer novamente a cargos eletivos por até 16 anos. Esse é o caso de senadores que têm mandato de 8 anos. Um dos deputados que assinaram o projeto de lei na Câmara, o deputado Luiz Carlos Raule, do Podemos do Paraná, afirma que somente na eleição de 2024, a lei ajudou a barrar quase 2 mil candidaturas que tinham ficha suja. O parlamentar considera a norma um marco no combate à corrupção no Brasil.
5: Foi um reforço legislativo que fizemos para fortalecer a legislação de combate àqueles, né, realmente que mete a mão no jarro do dinheiro público. E o Brasil aprovou uma legislação que veio de iniciativa popular. 1,5 milhão de assinaturas foram apresentadas e essa é uma lei que pegou no Brasil. Eu acredito que hoje, nesses

0: anos todo, próximo de 10 mil candidaturas sujas, de ficha suja, foram barrados pela legislação.
1: Pela lei de 2010, políticos condenados por crimes como lesão ao patrimônio público e enriquecimento ilícito não podem concorrer novamente durante todo o período restante do mandato e nos 8 anos seguintes. No entanto, outra lei que entrou em vigor em 2025 reduziu o prazo em que os políticos ficam inelegíveis para, no máximo, 12 anos. O texto do ano passado determina que o prazo de inelegibilidade começa com a condenação por um colegiado e será de 8 anos a partir de então, o que antecipa a contagem de prazo e reduz o tempo em que o político fica inelegível. Se houver outras condenações posteriores, a soma do período em que o candidato não pode concorrer a cargos eletivos deve ser limitado a 12 anos. No entanto, a lei mais recente prevê exceções a essa regra mais branda. Se a condenação ocorrer por crimes de maior gravidade, como lavagem de dinheiro, tráfico de drogas, terrorismo ou outros crimes hediondos, continua a valer a regra antiga, inelegibilidade de 8 anos contados a partir do cumprimento integral da pena. A lei aprovada em 2025 foi contestada pelo partido Rede Sustentabilidade no Supremo Tribunal Federal. A legenda alega que o mérito do texto aprovado na Câmara foi alterado pelo Senado, mas o projeto não retornou para a análise dos deputados, como determina a Constituição. O partido também sustenta no processo que o abrandamento das regras permite o retorno de políticos condenados por crimes graves à vida pública prematuramente. O deputado Chico Alencar, do PSOL do Rio de Janeiro, que já estava na Câmara na época da aprovação da lei da ficha limpa, defende que os ministros do Supremo decidam pela restauração do texto aprovado em 2010.
2: A lei é boa, ela é eficaz relativamente. Teria que retirar e derrubar esse facilitário, inclusive o tempo de inelegibilidade, que foi reduzido recentemente através do próprio parlamento. Então, voltar à sua formatação original seria muito saudável. Eu espero que o Supremo Tribunal Federal decida com olho num preceito constitucional, que é a integridade, que é a ética pública, que é a qualidade da representação, a partir desse princípio constitucional da impessoalidade, da publicidade, da ética, da honestidade.
1: Um pedido de vista do ministro Gilmar Mendes, em maio deste ano, suspendeu o julgamento da ação no Supremo Tribunal Federal. Antes da interrupção da análise, a relatora do processo, ministra Carmen Lúcia, já havia votado a favor da manutenção da lei da ficha limpa de 2010 nos principais pontos contestados pela rede. O único ministro a votar depois da relatora foi Luiz Fux, que concordou inteiramente com o voto de Carmen Lúcia. Da Rádio Câmara de Brasília, Maria Neves.
3: Segurança Pública. André Fufuca, do PP do Maranhão, propõe criar a chamada culpa temerária no Código Penal para casos em que a pessoa provoca um resultado sem intenção, mas deixa de tomar cuidados básicos diante de uma situação de risco.
4: A proposta de André Fufuca considera culpa temerária os casos em que há um risco grave e evidente de que o resultado aconteça. O objetivo, segundo o deputado, é punir com mais rigor situações de negligência extrema sem tratá-las como dolo eventual.
3: Ercílio Coelho Diniz, do MDB de Minas Gerais, apresentou o projeto que cria a Política Nacional de Prevenção à Violência contra a Mulher por meio de monitoramento preventivo de risco. A proposta prevê a identificação e o acompanhamento de situações de alto risco antes da ocorrência do crime.
4: O texto de Ercílio Coelho Diniz sugere a integração entre órgãos públicos e a criação de um Banco Nacional de Dados Estatísticos. Em casos de alto risco, risco, o projeto permite medidas como monitoramento eletrônico do agressor e atendimento psicossocial prioritário.
3: Euclides Petersen, do Republicanos de Minas Gerais, é autor da proposta que facilita a responsabilização por crimes de violência patrimonial contra mulheres em situação de violência doméstica e familiar. A medida abrange casos de destruição, subtração ou retenção de bens, valores e documentos.
4: Pelo texto, esses crimes passariam a ser processados por ação penal pública incondicionada, sem necessidade de representação da vítima. Euclides Petersen explica que a mudança reduz os mecanismos de coerção que podem dificultar a denúncia e a responsabilização dos agressores.
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6: Votação.
3: O plenário da Câmara pode votar projeto que estabelece idade máxima de 15 anos para táxis. A proposta prevê também linhas de crédito para compra de carros novos, como informa o repórter Antônio Vital.
7: Ganhou o regime de urgência e pode ser votado a qualquer momento no plenário da Câmara projeto que define limite de 15 anos de idade para veículos usados por taxistas. A proposta apresentada pelo deputado Dr. Luizinho, do PP do Rio de Janeiro, também cria linhas de financiamento público para a compra de táxis novos. Para o autor do projeto, a lei atual não estabelece critérios claros sobre a idade máxima dos veículos, nem prevê mecanismos de apoio financeiro para a renovação da frota. A justificativa para a proposta é de que a renovação da frota de táxis dá mais segurança para passageiros e motoristas, reduz a emissão de gases do efeito estufa e estimula a profissionalização dos taxistas. O projeto prevê que o governo federal ofereça linhas de crédito específicas para taxistas autorizados. O texto não estabelece as condições de financiamento, que serão definidas por um regulamento específico, mas prevê prazos de pagamento de até 15 anos. O regime de urgência para o projeto foi criticado por deputados do Novo e do Missão. Para a deputada Adriana Ventura, do Novo, de São Paulo, é preciso definir quem precisa de carros novos e as linhas de crédito podem ter impacto nos bancos públicos.
8: Outros aspectos são importantes, principalmente como está o estado de conservação. Eu, por exemplo, eu ando num carro que tem 14 anos de uso e ele está ótimo, maravilhoso e está tudo certo. Agora outros com 14 anos talvez não tenha. Então a gente acha que esse projeto, que a criação de linhas de crédito subsidiadas por instituições financeiras oficiais, transfere risco para o setor público.
7: Já deputados da base do governo votaram a favor do regime de urgência, como explicou a deputada Érica Cocai, do PT do Distrito Federal.
9: Este projeto, ele fala da idade máxima do veículo. É bom que se tenha a noção de que são veículos que rodam bastante, então, portanto, tem uma alta quilometragem. É diferente de um veículo que é usado de forma esporádica. Ao mesmo tempo, tem um financiamento para essa renovação da frota. Isso significa modernizar o serviço e, ao mesmo tempo, valorizar os taxistas.
7: Com o regime de urgência, o projeto que define limite de 15 anos de idade para táxis e cria linhas de financiamento para veículos novos pode ser votado diretamente no plenário da Câmara sem passar pelas comissões permanentes da Casa. Além do projeto, aguarda a votação pela Câmara e pelo Senado, medida provisória que prevê o financiamento de veículos novos considerados sustentáveis por taxistas, motoristas de aplicativo e cooperativas. Ou seja, os motores precisam ser elétricos, híbridos, a etanol ou flex. Da Rádio Câmara, de Brasília, Antônio Vital.
6: Economia.
4: Lucas Ramos, do PSB de Pernambuco, defende o aumento do limite de receita para que transportadores autônomos de cargas possam ser enquadrados como microempreendedores individuais. A proposta eleva o teto anual de R$ 251 mil para R$ 400 mil reais e prevê atualização automática pelo IPCA.
3: Relator da matéria na Comissão de Indústria, Comércio e Serviços, Lucas Ramos avalia que a mudança torna o limite mais compatível com a realidade econômica dos caminhoneiros. O deputado reitera que os custos do setor também sofrem os efeitos da inflação.
6: Agricultura.
4: Zé Adriano, do PP do Acre, defende a aprovação de projeto que autoriza até 20 bilhões de reais para linhas de crédito destinadas à quitação de dívidas de produtores rurais afetados por perdas sucessivas. Ele informa que a medida inclui prejuízos sofridos entre 2020 e 2025.
3: O projeto de Zé Adriano retoma com ajustes o que estava previsto em medida provisória que perdeu a validade em fevereiro deste ano. O deputado argumenta que a renegociação das dívidas vai permitir que os produtores continuem a atividade agropecuária.
4: Júnior Ferrari, do PSD do Pará, apresentou projeto que aumenta as penas para quem falsificar, adulterar ou manipular ilegalmente alimentos. De acordo com o texto, a pena passa para reclusão de 10 a 15 anos, além de multa.
3: Júnior Ferrari alega que casos de contaminação e uso de componentes impróprios para o consumo têm se tornado mais frequentes. Para o deputado, a adulteração intencional de alimentos merece penas equivalentes às previstas para a falsificação de medicamentos.
6: Presidência.
4: O presidente da Câmara pediu que a população acompanhe o trabalho parlamentar ao longo do mandato e não apenas no momento do voto. Hugo Mota participou de uma premiação em Brasília, como informa a repórter Silvia Munhato.
10: O presidente da Câmara, Hugo Mota, pediu que os cidadãos acompanhem as atividades parlamentares em todos os anos de cada mandato, para que a avaliação não seja feita apenas na época das eleições. Ele ressaltou a importância dessa fiscalização em cerimônia do Prêmio Congresso em Foco 2026.
11: O que queremos dos nossos representantes? O que faz um bom deputado? O que define uma boa senadora? Perguntas como essas não podem ser feitas apenas de 4 em 4 anos, no momento do voto.
10: O Prêmio Congresso em Foco busca o reconhecimento dos parlamentares mais bem avaliados pelo público em geral e por especialistas. Mota afirmou que, como qualquer pessoa, os políticos também gostam de ter o trabalho reconhecido. Para a fiscalização do trabalho parlamentar, Hugo Mota explicou que a Câmara dos Deputados torna público todo o processo legislativo, como exige um sistema democrático. Para o presidente, cada cidadão terá uma maneira diferente de avaliar o que faz um bom parlamentar, porque são vários os pontos de vista. Mas diz que o importante é que isso não impeça a construção de consensos.
11: O parlamento existe para dar voz às muitas e legítimas divergências em nossa sociedade, mas também para que não percamos de vista o nosso senso de fraternidade. A ideia de que o futuro de cada cidadão está atrelado ao de todos os outros.
10: Os vencedores do Prêmio Congresso em Foco 2026 podem ser conhecidos na página do Congresso em Foco na internet. Da Rádio Câmara de Brasília, Silvia Munhato.
6: Trabalho.
3: Alexandre Guimarães, do MDB do Tocantins, apresentou o projeto que regulamenta as premiações em rodeios, festas do peão e eventos competitivos. A proposta obriga os organizadores a divulgar previamente os valores dos prêmios, as formas de pagamento e os critérios de distribuição.
4: Alexandre Guimarães alega que muitos participantes viajam, pagam inscrição e têm despesas com transporte e alimentação e, no final, o prêmio não cobre os custos. Para ele, a medida promove mais segurança jurídica, fortalece a transparência nas relações e valoriza os profissionais do segmento.
3: Termina agora o jornal Câmara dos Deputados, produzido pela Rádio Câmara, com trabalhos técnicos de Wellington Teles e apresentação de Val Monteiro e Luciana Vieira. Uma boa noite para você.
4: A Voz do Brasil está de volta na segunda-feira. Boa noite e bom fim de semana.
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3: Sextou!
2: O tempo todo é
3: agora a gente promete muita música, vai, a madrugada inteira depois.
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3: Diretaço, mas agora vamos é direto de música, eu já tô com saudade de ouvir.
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3: Eu vou contigo por aqui, Alex Bono, e final de semana só tá começando.
4: Vamos! Faz o L, faz o L, faz o L. Isso é DNA de GG em Salvador, Bahia. Aí, ó.

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1: Vamos pular!

0: Muito obrigado, gente. Vocês são 10. Muito obrigado pelo carinho. Por essa força, por essa música.
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0: Bora fechando direitinho essa sequência de 45 minutos de muita música. Bem, deixa eu ver aqui quem tá aparecendo. Cadê? Vamos aqui pro 27999861050. É quem aqui? Elisete, fala, meu amor, boa noite.
1: Boa noite, Litoral.
0: E aí?
1: É a vitória do Flamengo.
0: Vai ser? Será? Eu tô torcendo pra isso, hein?
1: Boa vitória do Flamengo.
0: Vambora torcer.
2: Alô, Litoral, boa noite.
0: Fala, Joyce.
2: Joyce Marilândia falando.
0: E aí?
2: Eu quero mandar um abraço pro meu amigo Denner e pro meu filho Danilo.
0: Ah, que demais.
2: Eu quero ouvir Mamá Maria. Boa.
0: Mamá Maria, clássica zona.
3: E Alex Bond? Fala, Trondon. Tô aqui ligadinho de vocês aqui na Litoral.
0: Tamo junto, meu amigo.
3: Aqui, tá bom, papai?
0: Aí deu bom.
3: Ó, tô litorando sextou, tá ligado?
0: Vamos sextar direitinho, tá vindo mais uma edição do Você no Comando, depois do intervalo.
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2: E aí, já gravou o seu pedido?
3: Sexta-feira daquele jeito, vamos começar. Vai,
4: vamos bagunçar essa sexta-feira, Manoel Guerreiro. Última sexta-feira do mês de agosto.
3: Verdade.
4: Manda pra nós aí um Eurodance.
3: Vamos lá, vou escolher uma aqui então, hein, já que você mandou. Mais uma aí, ó.

0: você está direitinho aqui na Litoral, diferenciado. Não feire aí, Mata do Espírito Santo, mandou bem aí no pedido, Caetano. Pediu um Eurodência, eu viajo no tempo.
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0: Meu amigo Marco tá contigo.
3: Alex Bon.
0: Fales.
3: Já que tô no comando e na Litoral, tô mais do que legal. Fala pra gente, I trouxe a Myron, Vanessa Coulter.
0: Um abraço. Um abraço, bom final de semana, meu amigo, curte aí.

Esse toquinho é bom demais, hein? Bora fechar nessa sexta-feira. Sexta-feira, noite, night. Tá só começando. Tá só começando o final de semana, meu povo. Ó, obrigado pela audiência. A gente volta a se falar, se Deus quiser, amanhã. Amanhã, 1 PM. Tô chegando aqui depois de solzinha. E é isso. Bora curtir. Vou tentar curtir agora. 11 horas. Tá muito tarde? Será, criancinhas? Mas é claro que tá muito tarde. Mas mesmo assim, eu acho que vai uma cervejinha. Uma cerveja vai. Tá bom? Vamos nessa. Obrigado pela audiência da turma. Todo mundo também que trabalha até 1 hora dessas, hein? Todo mundo guerreiro aí. Bom trabalho pra você que segue. Tem os nossos motoristas de aplicativo, taxistas aí. Muito obrigado pela carona, tá? Segue lá no Alex Bono. Bota 2 N's aí que você acha. A gente se vê lá no Instagram, tá? Alex Bono, é só procurar lá. Até amanhã, 1 hora, pra fazer festinha aí no Sabadão da Litoral. Beijo, tchau.

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1: Isso é mais um sucesso do Natanzinho. Só falando de amor.

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4: 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Bom dia, gente.
5: Bom dia.
4: Linda. 7:31, bom dia. Sábado para a nossa alegria. Hoje, 29 de agosto, estamos por aqui e vamos comandar a partir de agora essa nave maravilhosa Litoral FM Sul até o meio-dia. Conto com a sua companhia, sua participação. E aí? É finalzinho de semana, graças a Deus. Sábado lindo pra você. Espero que você esteja bem. Vamos curtir, vamos interagir. Que sua manhã seja linda, que a sua tarde seja maravilhosa, sua noite inesquecível. Pra fechar o nosso último sábado do mês de agosto. E vamos abrir a nossa sequência maravilhosa, já aguardando a sua participação no nosso WhatsApp. Temos promoções e a sua participação, lógico. E daqui a pouquinho, às 9 horas, você no comando. E prepara aí a sua música, grava o seu pedido e manda pra cá. Agora, abrindo a sequência, Mumuzinho Fulminante.

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0: Matheus, pensa em mim, pensa em mim.
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0: I love you too. 7h57. Bom dia, gente linda. Tá no trampo? Porque hoje só os fortes trabalham. Hoje só os bravos.

0: gelo, tô indo pro litoral. Vai, vai com a família, vai se divertir, vai descansar. Tem que estar de férias, de folga, fazendo vários nada nessa manhã gostosa de sabadão. Ou está na faxina. Galera dos Lava Jato aí, aquele abraço. Começa cedo, né? Tá adiantando aquele almoço gostoso, vá pra receber a sogra. Já tá adiantando, hoje tem churras, tem resenha. Isso é bom, hein? Vai fazer o que hoje? Conta pra gente aqui no nosso WhatsApp. 999-18-3488. Vamos falar de promoção? Nós temos promoções. 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Lembrando que nós vamos faturar às 9 horas, teremos você no comando. Então, eu já estou aguardando a sua participação no Você no Comando. Grava o seu pedido musical e manda pra cá. E você sabe que aos sábados a nossa programação é diferenciada, né? Tem Você no Comando e muita música. A locutora quase não fala, mas eu tô aqui. Pode mandar seu WhatsApp aí, pode mandar seu áudio, que eu adoro te ouvir. Bora faturar, daqui a pouco eu vou.
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0: 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Ai, quem nunca falou assim, né? 8 horas e 21 minutos. Já vamos faturar, né? Sábado é diferenciado, sábado é só música e promoção. Você que ligou seu rádio agora, tem uma promoção legal, eu acho que você vai gostar. 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Cadê ela? É Eliane? Eliane, sua linda, bom dia.
1: Bom dia, Gigi. Aqui é Eliane Camelo, Vilagem da Luz.
0: E aí?
1: Já que eu estou no comando, eu queria ouvir Alex Ronaldo, Vacilou, e oferecer para todos os ouvintes, e para minha amiga Vera e GG, da Praça Bandeira,
0: beleza.
1: Jerusa. Então, bom dia, beijo.
0: Beijo para você, seu pedido está arquivado aqui, tá bom, minha amiga? Muito obrigada pela participação. Bora? Tem que faturar? Então fica aí, eu já vou faturar e volto com a sua participação, hein? Rapidinho.
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0: Tomás, brinda aí! E na Litoral, Tomás, que legal! Promoção rolando e a sua participação. Cadê ele? Bom dia!
1: Bom dia, Gigi! Vagem aqui dando a carona você hoje, sentindo o palco hoje é Vagem Alta, levando um abraço pra Cachoeira, tá levando você de carona com nós.
0: Vambora!
1: Grande abraço pro pessoal todo da Servi aí, Natanael, Rubens aqui do Broca, Vagem Alta, a galera toda da Servi aí, um abraço especial pra minha esposa, minha guerreira, Caroline, Karina, Isadora, Maria Cecília, do Anetinho, do vovô, e um abraço especial pra Juliana, Paulinho Pei da Rola.
0: Eu que isso?
1: É, Pedro Galo e Cristiano Pé de Cana.
0: Tá bom.
1: E o Lucas da Servi também. E o tá Vitor. Grande abraço, Gigi.
0: Abraço apertado, meu amigo. Vai com Deus, tá? Gê manda alô pra fábrica de blocos de concreto. Bruno, Adriel e Luciano. Pensa que esses meninos trabalham no sábado. São uns brabos, né? Bom trabalho, meninos. Tudo de bom pra vocês. Olá, bom dia.
2: Bom dia, Tete, eu tô litoral.
0: Ai, que gostoso. Um cheirinho da Tia G pra você. Coisa linda. Vera da Tijuca, beijo. Marilza, do Monte Belo. Já mando um alô aí pros meus filhos. Cláudia, Davidson, Manuela. Um abraço, família. Parabéns pra mim, me manda um oi da GG, Mirelle. Vou mandar oi, vou mandar parabéns, felicidades, muitos anos de vida. Vai ser feliz, vai comemorar do seu jeitinho, amiga. Beijo, tudo de bom, vida longa, tá? Beltrão, você tá participando. Leandro também. Oi, Leandro, bom dia pra você. Manda beijo pra minha esposa Luciene e minha filha Emanuele, ó. Beijo pra vocês, família. Loilsa, bom dia pra você, Loilsa. Carlos Renato participando, Ezequiel, tá tudo bem? Bom dia. Edinho tá por aqui, bom dia pra você, tudo de bom. Rosemary, bom dia. Bastião também tá por aqui participando. Carlos da Mata, um abraço. Marli, já rezei, já fui nos corre pra cima desse final de semana, né, Marli? Tá seguindo o plano direitinho, né, amiga? Então, feliz sábado pra você. Bom dia pra você que acordou agora. É seu aniversário? Conta pra gente. Espalhe igual fofoca se é seu aniversário. São 8h35. Vamos curtir essa manhã maravilhosa. Olha que manhã linda que Deus nos proporciona. Vai sair? Não saia de casa sem fazer oração. Agradeça a Deus por mais um dia, por mais um final de semana. Ou se tá trabalhando, bom trabalho pra você. Só agradeça e não reclame, tá? Tudo é graça. 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E lembrando, são 8h36, cadê você no nosso Whats? Tem você no comando às 9 horas. Tá faltando a sua participação. Grava somente o seu pedido musical. GG, hoje no comando eu quero ouvir quem que você quer ouvir. Quem? Me conta. Bom dia.

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0: Ferrugem interessante, né? Até que é um cara interessante. Uma amiga conversando com a outra. E aí, como é que foi? Até que ele é um cara interessante. Só isso! 8h56.
1: Bom dia
0: pra você. Tem promoção daqui a pouquinho, resultado de promoção. E nós vamos caminhando pro nosso Você no Comando. O nosso Você no Comando tá com uma misturinha que eu vou te falar, hein? Você vai gostar. E eu gosto demais quando você participa, quando você grava um pedido musical assim. Ai, hoje no Comando eu quero ouvir. Será que você vai lembrar dessa? Né? Eu gosto. A sua participação é tudo aqui. Fabíola até pediu, chegou logo em cima, assim, né? Mas vamos guardar o pedido dela. Cadê ela? Fabíola?
2: Bom dia, literal. Fabíola do Cismonato. E hoje você no comando toca pra mim. Menos é mais champanhe na litoral, tá legal.
0: Um beijo, minha linda. Obrigada pela participação. Bom final de semana. O grupo Menos é Mais também daqui a pouquinho vai estar tocando. Um abraço, tá? Tudo de bom. Dona Neuza, o dia tá lindo, né, Dona Neuza? Bom dia.
3: Bom dia. Aqui em Marataí tá um sábado maravilhoso. É? O sol já começou a aparecer, né? Tá muito gostoso aqui.
0: Bom, né?
3: Um bom dia pra toda aí da rádio.
0: Aí você olha assim pro lado da praia, né, Dona Neuza? Coisa mais linda, né? Ô, lugarzinho que eu amo. Um beijo, minha amiga. Tudo de bom. E eu achava que Dona Neuza era aqui, de Cachoeira de Marataí, Dona Neuza. Não é do bairro Independência? É minha conterrânea? Meu Deus!
1: Bom dia,
0: Vitoral, um beijo, minha amiga. Rosalina no filé. Você conhece Daridim? Um abraço pra vocês, tá? Valente tá de tocaia hoje. Cadê o irmão de Sulinho? Rafinha, seu lindo. Beijo, bom final de semana. Rafa Rangel, tudo de bom. Cadê o Ivan também? Ivan?
4: Bom dia, Litoral.

0: Bom dia.
1: Queria mandar um alô aqui pro Vinícius, São Zé do Village também, Cowboy e pra toda a galera que tá ouvindo aí.
0: A joia.
1: Do Village.
0: Beleza, mas o quê?
1: Tá todo mundo agarrado hoje, pegado numa macia
0: é?
1: Aqui.
0: É? É,
1: agarrado e pleno sabadão. A galera
0: parte.
1: Toda virada.
0: Faz parte.
1: Mandar um alô pra essa galera toda aí. Vinícius, Cowboy e pro São Zé.
0: Só os fortes trabalham hoje, seu Ivan. Só os bravos estão trabalhando. Bom trabalho pra vocês, menino. Só agradeço a Deus, né, por estarem trabalhando. Isso é bom demais, né, Rominho? Rominho também tá trabalhando. Tá lá, ó, pintando, tá mexendo doce. Beijo pra você. Vamos fechar com Lu? Lu, e aí?
2: Bom dia, Gigi. Tudo bem com você, meu amor?
0: Tudo, minha linda.
2: Amador, Gigi. Aqui é Luzimar do Alto Eucalipto, passando para desejar um dia abençoado a todos. Essa semana, Gigi, foi meu aniversário. Nem tive como comemorar, porque passou um vendaval aqui em casa. Mas graças a Deus, tá tudo já organizado, tudo na paz.
0: Tá,
2: beijo, meu amor. Na litoral, eu tô legal. Bora, Gigi. Já pode estar cedo, Gigi. Beijo.
0: Tanto dia pra passar o vendaval no seu aniversário, né, Lu? Ô, vida, um beijo, meu amor.
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2: E aí, já gravou o seu pedido?
3: E aí, 9:04. Na nossa nave, a partir de agora, nessa manhã linda de sabadão, é você no comando. Aqui você manda e a Litoral toca. É a sua participação. Olá, bom dia.
4: E já que hoje eu tô no comando, quero ver quem lembra essa, hein?
3: Qual?
4: Eu quero a música Vagalumes, do Polo.
3: Nossa.
4: Toca aí pra mim. Bom dia a todos.
3: Beijo, bom dia.

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2: Vai, é você no comando, Alex.
3: Oi, G. Gomes, bom dia.
2: Bom dia.
3: Hoje você no comando, quero ouvir Alemão do Forró, Moreninha.
2: Aí sim, desse jeito, vamos animar.

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3: Litoral, aqui a Flávia vai resolver.
2: E aí?
3: Já que eu estou no comando, toca aí Cidade Negra. Amo.

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1: Cadê ela que tá apaixonada?
2: Bom dia, bonita.
1: E aí, Shirley?
2: Trabalhando hoje, né?
1: Trabalhando.
2: Aí, gente.
1: Só os fortes.
2: Isso aí pra quem pode, pra quem é forte.
1: É nós, trabalhando.
2: Tá sendo pra te desejar um bom dia, um bom final de semana.
1: Pra nós.
2: Tá? Eu queria, se der tempo, eu no comando, roupa nova. Eu te amo, vou gritar pra todo mundo ouvir.
1: Tô falando?
2: Arrasei, né?
1: Muito!
2: Beijos, fica com Deus.
1: Mas me conta aí, roupa nova volta pra mim? Como assim, Shirley? Me conta! Um beijo, lindona, obrigada.

0: essa mexeu com o sentimento, hein? Deu até saudade do ex, que eu sei.
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0: 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Ai, vamos fechar com chave de ouro? Cadê ela que vai pro litoral hoje? Cadê?
2: Bom dia, GG. Bom dia, meu amor. Litoral, bom dia a todos os ouvintes.
0: E aí, maninha?
2: Sábado, GG.
0: Como?
2: Partindo pra litoral, partindo pra minha terra.
0: Fica!
2: Partiu Marataízes.
0: Ai, que tudo.
2: GG, já que hoje estou no comando.
0: Manda ver.
2: Toca aí, GG. Calcinha preta, liga pra mim.
0: Beleza.
2: Porque na litoral, eu tô legal.
0: Arrasou.
2: Beijo.
0: Beijo.

0: preta, finalizando com chave de ouro, liga pra mim. É o que foi esse, hein? Esse você no comando foi demais também, né? Também. Gostou? Bom, né? Só musgão. Obrigada a todos que participaram. Lógico que chega muitos pedidos musicais aqui durante a programação. A gente guarda tudinho pra rolar no outro dia. E mais tarde, pode rolar também a sua participação. Vamos só guiar mais tarde com você no comando. Que maravilha. Eu adoro a sua participação. Então dá uma segurada. Vou faturar e já volto.
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0: Legal, 9h37 na melhor. Daqui a pouquinho, resultado de promoção. Bete, bom dia. Duda vai mandar aquele alôzaço pra quem, Duda?
1: Quero mandar um bom dia especial hoje pra minha prima Eliane Borges de Barros, que está fazendo aniversário hoje, que mora aqui no bairro Boa Vista. Desejo ela toda a paz, alegria, felicidade, harmonia, muita axé pra ela e felicidade, que essa data se repita muitos anos. Prima, eu te amo, Duda Mel, felicidade, parabéns.
0: Parabéns, muitos anos de vida. Dona Geralda, bom dia, minha amiga, tudo de bom. Quem tá aqui, ó, a mocinha aqui, ó. Olá, bom dia.
2: Bom dia, GG. Bom dia, Litoral. Como é que você tá? Você tá bem?
0: Eu tô bem.
2: Sou a Maria Luísa aqui de Castelo, tenho 10 anos.
0: Luísa?
2: Salvador, tô indo pra praia agora com meu pai.
0: Que lindo.
2: José Paulo, queria mandar um alô pra ele, pra minha mãe, Duda Patucci. É isso, GG. Tchau.
0: Tchau, beijo. Vão com Deus. Vão aproveitar o final de semana. Seu Mauro, mamãe, dá um cheiro nela, essa fofa. Tudo de bom. Duda, pega ela, dá um cheiro nela, Duda. Flávia, bom dia.
3: Bom dia, Diego Gomes, manda o Fernando, Grace Kelly, Leandra, Maria Fernanda, Sabrina Vitória, Maritinho Pedro Gabriel, Maritinho Heitor, Maritinho Gael, Maritinha Sofia, a toda a minha família, para dar uma luz na conta, a família dela também. E já que eu estou no comando, que eles têm que tocar aqui de abelha. Fazer amor de madrugada.
0: Essa é boa também. Essa é pra matar a saudade também, né, Flávio? Um beijo pra você, Lidona. Obrigado pela participação. E é isso aí, ó. São 9h39. Vamos tocar mais uma? Libera mais uma. Daqui a pouco nós vamos faturar. E às 10 horas, resultado de promoção. Fica aí. Agora tem Thalita e Mel.
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0: Black, Sutilmente. Na Litoral do Mais, que legal, são 9 horas e 58 minutos. Bom dia pra você, manhã linda de sabadão, manhã que promete, né? Tá em casa, tá de boa, fazendo vários nada, tá indo pro litoral. Deixa eu convidar o meu amigo Márcio Simonato, porque ele tem um convite pra você. 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Bom dia, Márcio!
1: Fala, GG Gomes, muito bom dia! Bom dia para você, ouvinte! Sabadão lindo em Cachoeira, deita a primeirinha, sábado de sol, e eu tenho um convite para você. Tá fazendo o quê? Tá em casa?

0: 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Vem pra cá, vem tomar um cafezinho com a gente. Tô te esperando, hein? Na Litoral, eu tô legal.
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5: E na Litoral, Tomás, que legal, metadinha da manhã gostosa de sabadão. É final de semana, é sol, é alegria, é saúde, é paz, sorriso bobo e muito trabalho também, né? Bora curtir uma sequência? Legal, 60 minutos de muita música pra você. É a partir de agora, uma hora de música direto. Já saiu o resultado de promoção. Já temos o ganhador do cooler. Lindo, lindo, lindo cooler. Você vai amar, vou falar seu nome daqui a pouquinho. E fica aí que eu tô trazendo, vou te falar, uma promoção gostosa. Entendeu, né? Pega a visão. Ferrugem, arrependidaço. Vai se arrepender se não continuar sintonizado, hein? Fica com a gente. Você está na melhor. 10 e 5 na Litoral, tá legal.

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0: sequência gostosa de ouvir. Até porque é uma hora de música direto, né, bebê? É pra você curtir nessa manhã gostosa de sabadão. E aí, fazendo o que, aonde, com quem, tá indo pra onde? Trabalhando? Fazendo vários nada, batendo perna, tá na feira, no shopping, vamos almoçar fora. É, vai conhecer a sogra hoje. Hoje é dia, né, de conhecer a sogra. Desse jeito, hoje é dia de você mandar aquele alozaço pra quem você quiser, né, Caetano?
1: Bom dia, Litoral, bom dia, Gigi Gomes.
0: Bom dia, sabadão, mamãe.
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0: GG?
1: Já pode ou tá sendo? Então, tá legal.
0: Bom dia pra você. Bom final de semana. Tudo de bom pra todo mundo. Tô trabalhando nesse sabadão também, Álvares. Hoje só os fortes, meu querido. Tudo de bom pra você, bom trabalho. Gobi, como é que você tá?
2: Bom dia, Jerusa
0: Gomes. Bom dia.
2: Tudo bem com você?
0: Tudo
2: é o Marcos Gobi Carreteiro. Você tá perguntando aonde a gente tá,
0: isso,
2: o que a gente tá fazendo.
0: Uhum.
2: No momento agora, eu tô aqui no bairro Vila Rica. Tô dando uma limpada no meu carro.
0: É?
2: E ouvindo a Rádio Litoral, como sempre, né?
0: Bom.
2: Um sabadão abençoado pra vocês aí da rádio, no Litoral, que atende a gente com tanto carinho, e a todos os ouvintes. Valeu, valeu, Jerusa.
0: Valeu, meu amigo. Um abraço, bom final de semana, tudo de bom. Fica de boa aí, tá? Só curtindo a nossa programação. Beijo pra você. Rogerinho!
3: Bom Litoral, Rogerinho, sorria que eu estou de viu, mano. Bora, bom Litoral, sorriu o coração. Tá te amando, pertinho de você. E assim eu vou pro meu sábado com muita alegria e fé.
0: Um abraço, meu amigo Tony.
4: Bom dia, GG. Dia abençoado pra todo mundo aí, pra todos nós.
0: Bom dia.
4: Pra geral aí que tá aí.
0: Geral.
4: No quadro do dia a dia.
0: Uhum.
4: Se tiver como você tocar aí o rapa aí, nós.
0: Um abraço, tá salvo o seu pedido aqui, meu amigo. Beijo comigo. Beijo pra você, bom final de semana. Curta bastante seu final de semana. Você que está sintonizado na melhor, curtindo uma hora de música direto. Opa, resultado de promoção, então. Vamos lá. Quem faturou esse cooler? Promoção com a Confialto, proteção veicular. Tá valendo um cooler? E quem faturou esse cooler pra carregar, manter aí as suas bebidas preferidas geladinhas? Quem faturou é do bairro Aeroporto. Final do telefone 1381. José Eduardo de Oliveira. Ô Zé!
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0: Obrigada pela participação a todos que concorreram, um beijo pra vocês, mas deixa eu te contar dessa promoção a partir de agora. Você que não faturar, eu não ganhei o cooler, mas que tal você concorrer pra faturar um frango assado tradicional, desossado, recheado, atropelado, bombadão? Não, para, não precisa nem repetir, você já sabe como é que é o plano. Que delícia! Um franguinho assado, aquele desossado, recheado, não tem, do atropelado, bombadão? Ó, a gente chega a falar e salivar ao mesmo tempo, eu já conheço. Tem essa. E agora, né, o Atropelado Bombadão tá em novo endereço, do lado do Banco do Brasil, perto do Trevo do BNH. Se você quiser, não sei se você vai querer, mas se você quiser concorrer, nome completo, seu bairro, a palavra-chave, Frango Atropelado Bombadão. Ai, que delícia! Pedro Paulo Alex, bom dia!

0: diz assim.
1: É Mumuzinho fechadão com amor. E você, fechadão com a Rádio Litoral. Fechado, regime fechado até meio-dia. Eu e você, você e eu na melhor. Daqui a pouquinho, durante toda a programação das 11, nós vamos faturar agora, né? Resultado de promoção. Fica ligado. Fica ligada, a promoção tá gostosa, né? Ramon, bom dia, tudo bem?
2: Bom dia, minha amiga GG. Beleza, aqui quem fala é Ramon Miranda, do bairro Paraíso.
1: E aí?
2: Estamos aqui ligadinho desde as 4 horas da manhã.
1: É?
2: Beleza, aqui na padaria, fazendo aquele trampinho pra daqui a pouco descansar e tomar um Danone mais tarde.
1: Vai não, vai.
2: Beleza? Estamos aqui ligadinho na melhor rádio, Rádio Litoral. Eu tô mais que legal.
1: Valeu, meu amigo. Bom final de semana pra você. Tá no trampo hoje, só os fortes. Agora vamos voltar pra lá? Vamos falar com ele, que tá rolando a parada legal. No bairro Benegar, não é isso? Direto da Prime Hyundai, Márcio Simonato vai mais uma vez contar tudo pra gente. Tem só carrão lá, hein? Eu vou te falar, hein? Márcio, bom dia novamente.
3: Fala, GG Gomes, bom dia novamente. 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
2: Bom dia. Tô sempre ouvindo a Litoral. Em casa, no meu ambiente de trabalho, no som do carro. É, viajando. Ai, ele foi em Vargem Alta, gente. Levou a Litoral. Que lindo. Mandou as imagens bonitas pra mim. Cadê meu amigo? John, cadê tu?
3: Fala, GG Gomes.
2: Eu.
3: Aqui quem fala é John, motorista de aplicativo da 99.
2: Fala, meu amigo.
3: Tá aqui desde cedo ouvindo a Litoral.
2: Que bacana.
3: Queria mandar um alô pra minha amada, pra todos os ouvintes, todos os motoristas de aplicativo. E é isso aí, bora pra cima, né?
2: Bora! Eu agradeço o carinho da audiência, obrigado pela carona, que seu final de semana seja incrível. Beijo à família e bora bater meta. No sábado também a gente bate meta, né? Beijo pra você, tá? Tudo de bom. Cadê? É o Paulo? Olá, Paulo. Paulo no podcast? Paulo.
4: Bom dia, gente, minha princesa. Bom dia.
2: Bom dia.
4: Paulo Sérgio, que mora em Graúna.
2: Ei, Paulo.
4: PME, Maria Thaísa, região aí, Cachoeiro. Vargem Alta. Campos, Rio de Janeiro.
2: Nossa,
4: bom,
2: alta,
4: dia,
2: né?
4: Bom dia, bom dia.
2: Bom dia.
4: Minha linda, deixa eu. Aí, pedido hoje, especialmente meu irmão que tá fazendo aniversário, Leonardo Guino Faria, na Vitória.
2: Tá bom.
4: Agora lá na Vitória. Aí você manda. Como eu sou. Trabalho em obra, mas eu sou de voz. Manda a música do Cavalo Preto aí.
2: Pode deixar, meu amigo. Olha, o som torando, hein? Gostei de ver. Um abraço, parabéns ao aniversariante, bom final de semana, tudo de bom pra você. Obrigada também pelo carinho da audiência, tá? Um abraço forte! Vamos fechar com meu amigo Robson.
5: Bom dia, minha querida e amiga Gigi Gomes.
2: Bom dia.
5: Tudo bem com você?
2: Graças a Deus.
5: Você tá perguntando o que, que a gente tá fazendo?
2: O que, que você tá fazendo?
5: Tô aqui na minha casa, fazendo contrapeso.
2: Bom.
5: E na melhor companhia do mundo.
2: É?
5: Na sua companhia.
2: Adoro.
5: E na companhia da Litoral.
2: Bacana.
5: Na Litoral, Robão ou Pedreiro tá sempre legal. Toca uma música aí pra mim. Um pagodinho aí bem gostoso para alegrar nosso dia, Gigi. Eu ofereço para você e para todos meus amigos. Aliás, e para não esquecer de ninguém. Na Litoral, Robão, o Pedreiro tá sempre legal.
2: Valeu, meu amigo. Um abraço, bom trabalho, bom final de semana. Pagodinho? Ah, aqui não falta. Thiaguinho.
6: O que a gente entrou

0: fazer o quê?
1: A gente sente saudades mesmo. A gente tem sentimento, né? São 11 horas e 21 minutos. Vamos voltar pra lá, finalizar a nossa parada legal? Márcio Simonato, vem pra cá, menino. Bom dia mais uma vez.
2: Fala, GG Gomes. Bom dia novamente. Bom dia para você, ouvinte. 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

0: comigo, bebê! Os Barões da Pisadinha! Fala comigo, bebê! Bebê, já tá na hora! Ai, meu Deus do céu! Parece uma hora gostosa! É esse sorteio aqui! Lembrando que você tem que ir lá buscar, né? Pegar seu frango, tá? Não faz entrega delivery, não, tá bom? Tem que ir lá buscar. Nossa, que sacrifício buscar um frango assado, hein? Desossado, recheado, muito sacrifício. Adriano da Paixão, um abraço pra você. Tá bonito o pratinho hoje. Bom final de semana, tá, meu amigo? Cláudia Perim também chegou por aqui. Manda beijo, meu filhote, Léo. Léo!
1: Bom dia!
0: Beijo pra vocês, bom final de semana. E agora, produção, fala comigo, bebê. Quem faturou? Não, volta a vinhetinha aí. Quem faturou um frango assado tradicional, desossado, recheado, atropelado, bombadão? Um beijo pra toda a equipe do Atropelado Bombadão. É do bairro...
1: Litoral.
0: Jardim América, final do telefone. 3763, Otávio Amorim. Otávio!
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0: Parabéns, Otávio. Obrigada pela participação. Beijo pra vocês que concorreram. Mais tarde tem mais promoções, vão poder concorrer também, tá? Beijo no coração de vocês. Vamos faturar daqui a pouquinho? Então libera a Bela.

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0: Santana e Pablo, ele ou eu? Vou ficando por aqui, tá? Daqui a pouquinho também tem a propaganda eleitoral obrigatória. Vou ficando por aqui agradecendo a Deus por mais um finalzinho de semana. Obrigada a você pelo carinho da sua audiência. Cristal, um beijo, lindona. Agora sim, né? Tudo de bom. Tudo de bom pra você. Se beber, não dirija, beba com moderação. Final de semana incrível. Obrigado pelo carinho. Fica com Deus. Um beijo, um cheiro. Valeu, tchau.
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1: Observatório Nacional, 11 horas, 59 minutos, 40 segundos. Observatório Nacional, 11 horas, 59 minutos, 50 segundos.
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3: Ih, que dia é esse, hein? Hoje tá

0: Litoral, eu tô legal, meio-dia e 38. Como é que tá a sua tarde, início de tarde do sabadão? Aproveita, conta tudo aqui, hein? 999-86-1050, WhatsApp, pra você mandar seu recadinho, mandar seu boa tarde, parabéns, falar o que você tá fazendo e, claro, faturar prêmios. 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Então manda a senha Litoral no Vital, 999-86-1050, daqui a pouquinho tem resultado. Mandar beijo, boa tarde aqui pra Ju Souza de Alvorada, mandou uma foto, tá bonitona, hein? Falou só, eu tô aqui na área de lazer do clube, aqui no Ibis, é aniversário de uma amiga, estamos aqui ligadinhas na melhor. Poxa, fala o nome da amiga aí depois, tá? Um beijo e parabéns aí pra sua amiga, Dudu Andrioli, tá no quiosque, um solzinho, nossa, que inveja, acho que eu vou pra aí, hein, Dudu? Só tomando uma gelada. Um beijo, Jackson.
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0: Valeu, um beijo e boa tarde pra você.
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2: Na Litoral, eu tô legal. Bora ouvir aqui? Matheus Trevisan e o nosso garoto do tempo de Linhares. Ei, Matheus.
3: Boa tarde, amiga Sol. Matheus Trevisan, esquentou hoje, amiga, né? Uhum. A espera já acabou. Se eu não dou um trabalho, meu Deus quiser. Sol quente, amiga, hoje. Ouvindo você e todo o Litoral estiver aí, viu? Uhum. Boa festa de semana, Sus.
2: Um beijo pra você. Karina Rodrigues, da Praia de Itaparica, mandando beijo pros Muxibas favoritos, o Everton e Felipe. Ó, Muxiba é quem gosta de se encostar, que não trabalha. Eu aprendi isso com... Acho que foi um vigilante que falou, que chamou tu de Muxiba. Ai, ai, ai, hein? Tão curtindo uma praia. Ai, nossa, que inveja. Meu Deus do céu, um beijo pra vocês. Marli.
4: Bom dia, Solzinha. Aqui é Marli de Castelo Branco. Hoje estou visitando a minha irmã Marlene, em Padre uhum. Gabriel. Manda beijos aí pra Marli, Marlene, Renatinha, Sandra e Marisete. Estamos aqui hoje na casa da Marlene. Beijos.
2: Um beijo. Queria arrumar alguém, tipo a Marlene, assim, pra ir pra casa filar um almoço, uma agora, por exemplo. Não sei. Alguém me convida aí pra almoçar, porque eu vou sair daqui a pouquinho, tá? Aí eu vou. Mandar um beijo pra Ju Souza. Ela falou da amiga que tá fazendo aniversário, eles estão numa piscina, e não falou o nome da amiga. Então agora ela mandou o nome e a foto. Ei, Edna. Parabéns, gatona. Um beijo pra você. Que bom saber que você tá comemorando seu aniversário junto com aqui, com a Litoral. Muito bacana mesmo. Parabéns, Deus te abençoe. Tudo de bom. E agora, ó, pra quem tava esperando. Resultado de promoção. São vários resultados. Vamos começar aqui? Quem vai participar da Corrida Veportes vai ser no Porto de Vitória. Essa corrida vai ser dia 20 de setembro, hein? Todo mundo participando, vai ser muito bacana. Eu vou estar lá também. E a sortuda foi Andréia Morim, do bairro Tucum, final do telefone 1509. E quem vai curtir de camarote, pega no cavaco, mãe Joana, com direito a acompanhante no Sambão do Povo, pro dia 11 de outubro, pra curtir Banda Eva, Bel Marques, Chão de Harmonia, vai ser a bonita da Sandra Regina Gomes, final do telefone 7025, ela que é de Cariacica. E mais uma aqui que vai participar da corrida, hein? Veportes, dia 20 de setembro, Porto de Vitória, Júlia. Júlia Almeida Alves, de Jardim América, final do telefone 2778.
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2: Gente, claro que eu não vou embora sem dar um boa tarde pra ele. Alex Bono.
8: Solzinha, minha diva, como é que você tá, meu amor?
2: Ó, eu tô bem, graças a Deus. Tava com saudade de você, a gente nunca se vê, né?
8: A gente nunca se vê. A última vez que a gente ia se ver foi trágico.
2: Foi
8: bem trágico. A sorte que hoje tá tudo em riba. Nada tudo como uma nova dia. Rotina, mas saudável, que você consegue acordar cedo e ficar sem dormir ao meio-dia, certo?
2: Nossa, é complicado, mas que bom.

0: falar com você.
1: Complicado não é nada. Você já... que acorda todo cedo, sei que é complicado.
0: Eu saio pra correr na minha folga, acordo cedo.
1: Sangue de Jesus tem poder. É. A pessoa tem a possibilidade de dormir um dia até mais tarde, não dorme e vai correr.
0: Não vou, vou correr.
1: Coisas que eu não entendo. Oh. Isso e a pessoa que paga pra correr.
0: Eu pago pra correr.
1: Ou seja, eu não te entendo.
0: Aqui, todo mundo esperando você, falando, ai, o gato do Alex.
1: Ah, pode para! Deixar
0: que eu vou dar um abraço e um beijo aqui em nome de vocês, tá bom?
1: Ah, mentira!
0: Beijo, fui!
1: Ah, beijo! Bom trabalho!
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2: Vamos mexendo. Como é que vocês estão aí nesse sabadão, hein? Sabadão bonito de sol. Tá aproveitando de qual forma? Arrumando a casa? Trabalhando? Olha os motores de aplicativo aí. Como? Conta aí. Tô aqui na área, Alex Bando, contigo pra todo Espírito Santo, 999861050. Esse é o WhatsApp pra você mandar aí a tua fofoca e bater aquele papo legal comigo. Antes de ir aqui pro nosso show do intervalo, né, Belezinha?
3: Boa tarde, Alex. Tolele, sábado bebê. Na litoral, eu tô mais legal. Alex.
2: Fale.
3: Bora que bora, vamos que vamos.
2: Vem com tudo. Né?
3: Com você até às 19 horas.
2: É isso aí,
3: bom trabalho. Deus abençoe.
2: Amém.
3: Um ótimo final de semana para todos os ouvintes da número 1. Pro Matheus lá de Japira. Ele é foda. Matheus Japira é foda. E para todos os ouvintes da número 1, Litoral. Aqui é Berê e Matheus, do bairro Nossa da Penha. Vamos que vamos. Beijo, sonho maravilhoso.
2: Beijo,
3: é nóis.
2: Só gostosa. Ô, criancinha, só vamos lembrar de usar o efeito sonoro Pi quando você ouvir o áudio da Berê. E principalmente ouvir o áudio da Berê antes, né, meu filho? Tá muito cedo pra essas palavras aí. Ninguém fala foda uma hora dessas, né? Não pode, criança. Não pode.
4: Boa tarde, Alex Bono. Uma das pessoas que a Sol falou fui eu, tá? Mandei um áudio pra ela e falei: você de manhã, sol aqui fora, sol aí dentro iluminando. E o lindo do Alex Bono à tarde.
2: Ai, então era verdade, viu? Era mentira.
4: Estou aqui já por cá, ligadinha te ouvindo. Beijos, meu amor, um ótimo sábado pra nós. Ficarei com você até as 7 da noite. E um ótimo domingo e bom final de semana, claro, né? Beijos da sua Crisinha de Vila Graúna.
2: Muito obrigado, Crisinha maravilhosa. Você é linda, sempre com volume na maior altura. Será que segue assim pros vizinhos reclamar e chamar a polícia depois? Não, tô brincando, brincadeira. Segue mesmo, pra fazer aquele eco pela cidade e fazer aquela divulgação boa aqui da Litoral. Ju Souza, lindona, deixa eu ver tua foto aqui. Olha ela, que chique, é uma piscina lá atrás. Gostei, hein? O que, que será que tem nesse copo? Água aqui não é, né? Água nos final de semana não é, não. Ai, Luizão também aqui na área. Vai o teu áudio, Luizão.
5: 29 de agosto, último sábado do mês. Boa tarde, Alex Bono. Boa tarde, meus amigos da Big Group, moradores do bairro Bonfim e ouvintes da Litoral. Luiz Corujão, do bairro Bonfim, ó. Tô aqui, ó, aproveitando o sol maravilhoso, tomando uma chuveirada, comendo um tiragostinho de carne de porco e tomando aquela geladinha.
2: Que delícia!
5: E vamos que vamos! Se liga na Litoral que você fica mais que legal! É nóis!
2: É isso aí! O som deixa com a gente, olha o barulhinho! Ó! Não, tira a música. Barulhinho. Que barulhinho bom. O que foi, Alex?
6: Alex, você mais uma vez tá todo atrasado. Coloca o intervalo, homem.
2: Tô mesmo, hein? Sangue de Jesus tem poder.
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0: Essa vibe ficou muito boa aqui na Litoral. DJ Cole Jazz, é Jason Derulo. E não parece ela que cresceu, Melody, Mitico. É, meu filho, se antes a gente ficava sacaneando aqueles falsete, tá falando, você igual a Anitta. Vai ver, meu filho, falta pouco. Já tá bem na gringa, essa garota arrebenta. Show de bola, 1:42, tô aqui na área, Alex Pondo contigo. E até às 7 horas pela Rede Litoral. Seguinte, vamos aqui direto pro nosso querido WhatsApp. A primeira coisa que eu vejo aqui, criancinha, adivinha o que é? Adivinha? É alguém pedindo convite pro Vital. Ah, meu Deus, a Cris aqui, ó. Alex, solta logo esse convite pro Vital. Ah, pra ver aquele gostoso do Léo Santana. Sangue de Jesus tem poder. Tem alguém com fogo hoje, hein? Mas, putz, vi, cara, já fiz uma vez na antiga empresa, a transmissão lá pro show do Léo Santana. Eu tava lá atrás, cobrindo ali os bastidores. Nossa, mas... E o cara é alto, meu filho. Você olha, você fica com medo, assim, mas, meu Deus do céu. Você imagina esse cara caindo em cima de você. Nossa, se ele tropeçasse ali, rapaz. Mas vamos ao que interessa aqui, meu povo. Convite pra curtir o Vital. Aqui, bancada do domingo, tá? Pra curtir Banda Eva, Bel Marx, Cheio de Harmonia. 11 de outubro, manda aí Vital. É só isso, Vital. Manda aí pro nosso queridinho 999861050. Vamos direitinho aqui, botar o áudio dessa turma legalzinha. Legalzinha não, legalzona. Tá na Litoral, tá mais que legal, né, meu filho? Fala, Drica.
1: Boa tarde, meu amor.
0: Boa. E aí?
1: Tem como você mandar um beijo pra mim? Daqui a pouco eu tô chegando aí, tá bom?
0: Pausa dramática aí, ó.
1: Aí.
0: A pausa dramática agora. Cris, beijo. Quem mais? Marco França. Alex Bono, você é massa. Manda um abraço aqui pra meus parças. Loirão de Itaquara. Micheline, é isso? A Maurinha de Lagoa de Carapebus. Luluzinha, beijo e abraço pra vocês. A galera do faturamento aí do Unimed também, beijão. Nosso Deus. Quem tá atrasado, hein, Alexa? De novo, eu.
2: Boa tarde, Alex Bono. Sou aqui do Salão Zé Bonitinho. Toma aí, cortando os cabelinhos e curtindo a melhor Litoral. Na Litoral, tô mais que legal. Um abraço.
0: Tenho que passar pra cortar meu cabelinho com você. Fica belíssimo. É isso, tô atrasadíssimo.
3: Bota
0: de novo.
3: Logo o intervalo.
0: Tá bom, bom, bom pro intervalo. Rapidinho, já volto.
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0: O que, que será que essa pessoa está aprontando? Ou está pensando?
1: Fala não, dono.
0: Falo mesmo não, Alexa.
2: Sandra,
0: que isso?
2: Eu tô legal. Oh. Eu tô pra lá de tranquilo.
0: Ah, verdade, verdade. Só apertei o botão errado, hein, criancinhas?

0: essa é a Rádio Bonitona. Fala, Mariusa!
1: Boa tarde, Alex. Bom.
0: Boa, lindona!
1: Aqui é Mariusa, do bairro Morada do Sol, Lojinha Espírito Santo.
0: Fala pra nós!
1: Manda um beijo pra essa galera linda e maravilhosa, que são... Mua. Que nós somos a tua alegria e a alegria da gente, tu é.
0: Ai, que linda!
1: Aqui, manda um beijo aí pro meu marido Fernando.
0: E aí, Fernandão?
1: A gente tá tomando uma gelada aqui.
0: Ah, é bom, hein?
1: Na beira da nossa piscina, curtindo.
0: Que delícia.
1: Eu e ele.
0: Ah,
1: e
0: que
1: hoje
0: amor.
1: É nosso dia de champanhe,
0: que
1: cajutinho.
0: Demais.
1: Um beijo grande, amigo.
0: Um beijo
1: pra todos os ouvintes.
0: Ah, um beijo pra você, vai ser um final de semana romântico, então. Que casal gostoso aí, piscinona. Aproveitando o sol que tá bonito aqui, então deve tá bonito com a Latina também, né? Nosso Deus, aproveitem, meu lindos. Lid, vai, vai.
2: Fala, maravilhoso.
0: Fala, sua linda.
2: Bom final de semana pra você, pra todos os ouvintes. Especial pra galerinha da Cidade Continental. Manda oi pro marido Wellington, pro meu filho Zenão e Tainá. Sempre coladinha com você. Beijo, meu amigo.
0: Um beijo, sua linda.
2: Eu tô ligado, Lidiana Scarpa, Cidade Continental.
0: Obrigado pra você, pra família abençoada também. Vai mais um, dá tempo? Dá tempo, Alexa, um.
3: Boa tarde, Alex. Boa noite.
0: Boa gatona.
3: Meu grande querido, lindo, gato da litoral.
0: Só te conto final de
3: claro,
0: semana,
3: só gente. Você, porque o resto
0: ih!
3: É resto. É resto que eu falo assim, o resto Bruninho, né, miguezeiro, que não trabalha mais final de semana.
0: Ah, mas tá gastando
3: só trabalha,
0: dinheiro
3: na verdade,
0: dele, é
3: quando ele quer na semana. Eu tô vendo você, Natizinha, só o Hollywood Anderson, todo mundo ralando,
0: é porque
3: Sérgio
0: a gente
3: Pontes.
0: Não tem, não. Deixa eu explicar, é porque a gente não tem dinheiro, então a gente tem que trabalhar pra isso. Quem tem dinheiro tem que gastar, mulher. Tá certo.
3: Jonas Brown. E o Bruninho fazendo o quê, né? Só dando migué. Ô, Alex Bond.
0: Fala, meu amor.
3: É, mesmo, na verdade, minha mãezinha ainda, na verdade, estando hospitalizada, tenho certeza, na verdade, que ela estaria muito alegre, na verdade, de eu mandar esse áudio pra vocês.
0: Ah, manda um beijo pra ela.
3: Dizer que na litoral está mais que legal. É, dá pra você soltar aí pelo menos um ingressinho de alguma coisa, pra gente poder, na verdade, aliviar a tensão? Um grande beijo dessa amiga Jana, do Centro de Vila Velha.
0: Ó, pra você ficar tranquilo e feliz, daqui a pouquinho tá vindo Sorriso Maroto, tá? Convite pra você curtir Sorriso Maroto, isso aqui na Litoral Vitória. Vai ter também aqui mais um convite pro Vital, pra curtir o Domingão. Mais tarde tem outro convite aqui pra Feijoada do João, então tem muito convite nessa tarde, tá? Mas agora então, pra dar aquela relaxada, já que você falou, já que você pediu, tá aqui, ó, vamos liberar dois convites pra curtir o Vital da arquibancada do domingo. Manda Eva Belmarx e Xande Harmonia do Sambão do Povo. Parabéns aí pro final do telefone, Jonatas Machado, final do telefone, não peguei aqui, peraí, final do telefone 968.

0: 2. Jonas, você, parabéns.
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0: É isso, turma. Ó, pra turma do interior aí do ES, estou indo. Segue lá no Alex Bono. É só procurar no Instagram que a gente vai se vendo, tá? Aqui na Grande Vitória, eu sigo com você pela Litoral 102,3. E a turma do interior fica aí com a sua programação local. Que maravilha, hein? Que maravilha. Vamos juntos! Ai, que bonita!
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Começou a guiar, tô chegando pela Litoral FM Sul 101,1 pra gente ficar juntos aqui nessa tarde gostosa de sábado, quente em Cachoeiro. A previsão, né, estava jogando por volta de 35 graus. Acredito que lá fora já estejamos, né? Eu estava sentindo mais ou menos isso. Tá quente por aí? Me conta, tá em casa, tá no trabalho, na produtividade?

a participar da programação também. E ó, hoje é sabadão, tem você no comando. É aquele momento especial em que você comanda a programação. É o seu momento aqui na Litoral. Então, se eu fosse você, já gravava logo agora, tá bom? Capricha no áudio, manda pra cá pra gente organizar, porque às 3 da tarde hoje é você no comando.

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0: Eu sou de pagode puro. Obrigado, São Paulo. Obrigado, minha gente. Noites como essa a gente não esquece. Muito, muito, muito obrigado, São Paulo.
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2: A segunda edição do nosso Pagodez de hoje volta logo mais às 6, tá? Então fique ligado, porque às 6 tem mais Pagodez sim pra você aqui na Litoral. 12h35 agora, excelente tarde de sábado pra você, bom final de semana. Tá curtindo a Litoral em casa, no trabalho, no carro. Obrigado pela carona, pela internet, pelo nosso aplicativo. Fique à vontade, tá bom? Ó, daqui a pouco às 3, tenho você no comando. Então já grave o seu áudio, né? Capriche aí, já se adiante, porque às 3 você vai comandar a programação. É você gravando aquele áudio no capricho, capricha no pedido, porque às 3 vamos ficar aqui só acompanhando de camarote a sua programação. É o seu momento, você sabe, aos sábados e também às quintas-feiras aqui na Litoral, em que você comanda a programação. Então não perca tempo não, tá? Manda aí pro nosso WhatsApp agora, 999-18-3488. 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

0: Mário aqui no seu sabadão na litoral, 2h45 agora. Caetano tá por aqui, tá onde? Já chegou, tá em casa, tá ligado, curtindo a litoral. Já vai comandar a programação também daqui a pouco. Você tá demais, né, Caetano? E aí?
1: Boa tarde, meu amigo Emerson Guiar. Tô aqui, tô curtindo, hein? Sabadão gostoso, hein? Você no comando da nave da Litoral FM. Vamos, Emerson, lá pro Pesque Pague do tio Aguinaldo, lá em Soturno, no Bazone lá. Pesque Pague do tio Aguinaldo. Aquele peixinho frito, porções, aquela cerveja estupidamente gelada, carne de panela. Vamos pra lá, Emerson. 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E aquele abração lá pra Rogério Caetano, da RC Rações na Sambra. Guimarães, gente boa de primeira qualidade. Robin Rafael, da RC Manutenção Industrial na Litoral. Eu tô legal.
0: Vai lá, Caetano. Boa pescaria, tá? Minha amiga Loilsa também, Rio Novo do Sul, tá por aqui, tá em São Caetano, dando aquele boa tarde pra gente. Jean também, Rio Novo aí, tudo certo, Jean? Deixa eu abraçar a Maria Alice, a Patrícia, o Ismael também, participando da promoção aqui com a Café Sul e Felita na Litoral. Branco também chegou por aqui, tá no Independência, né? Um alô pra todos aí do Independência, Alta Independência, participando com a gente. Abraço, tá bom, irmão? Verinha também, a outra Verinha da Tijuca, né? A Verinha do Pula Pula tá aqui e a Verinha da Tijuca também chegou, né, Verinha? Tudo certo por aí da Tijuca? Abraço, tá bom, amiga? Minha amiga Vera do Pula Pula também tá por aqui. Dá sim, Verinha. Abraço pra você, tá bom? Mas quem chegou aqui? A Duda Mel também. Deixa eu falar com ela, Duda. E aí, Duda Mel? Tá no aeroporto? Me conta, Duda Mel. Boa tarde.
2: Boa tarde. Chegue a... Quem fala aqui é... Duda Mel, diretamente do aeroporto. Boa tarde aí, ó. O Tony veio pula-pula pra chefe. Boa tarde, Jair Barroso, Eli Graziele, Rito. Boa tarde, minha prima Eliane Borges, que está fazendo aniversário hoje.
0: Ah, é?
2: Boa tarde, Duda Mel.
0: Abraço, Duda. Bom fim de semana pra vocês. Deus parabéns à prima aí, tá bom? Vamos faturar!
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0: 3:02 agora, mas antes do Você no Comando, né? 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
2: E aí, já gravou o seu pedido?
3: Já gravado, tudo certo por aqui. A partir de agora, você comandando a programação, sim. É por sua conta, é o seu momento aqui na Litoral. É você no comando. Boa tarde.
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4: Boa tarde, Litoral. Boa tarde, Emerson Guiar. Já que eu tô no comando hoje nesse sabadão aí, manda pra mim um Rock 7 X-Gato Lu e mandar pra eles que estão curtindo lá em Ribeirão
3: do Meio.
4: Aline, Amanda, Antônio, Coração, Cíntia, Oliver, Atila Lopes, melhor pedreiro, mestre de obra da região de Castelo, Venda Nova do Migrante, Ribeirão do Meio. Lá em Ribeirão do Meio, tá todo mundo conectado. Lá em Castelo, Simone Batista, lá em Castelo, Jardim Primavera, Alete Elivelto, o melhor motorista de aplicativo de Castelo, Chora Não Concorrência. E ela, minha flor do campo, minha deusa de ébano.
3: Quem?
4: Ana Aparecida. Eita, nós chama que eu tô na Litoral, eu tô legal.

0: Rock 7 aqui na Litoral Deluxe. É você no comando. 3 e 13 agora. Continua.
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2: Boa tarde.
0: Alex. Boa tarde.
2: Já que eu estou no comando.
0: Sim.
2: Queria que tocasse pra mim aí, Revelação, na Cidade da Luz.
0: Aham.
2: 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Só pra animar esse sabadão aí, Caritoral, tá legal? Manda roupa toda minha família, minhas filhas. E é isso. Eu quero participar de algum prêmio, fala comigo.
0: Aí, ó, tá participando também.
3: Já não sei mais.
0: Revelação aqui na

0: que eu vou me mandar.
1: Revelação Velocidade da Luz, é o seu momento aqui na Litoral, é você no comando.
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3: Olá, Emerson Aguiar.
1: Ei, Verinha.
3: Boa tarde, família.
1: Boa tarde.
3: Litoral. Aqui quem fala é Vera do Pula Pula Paraíso.
1: Ah.
3: No Você Que Manda hoje, bora lá de Moça Pra Casar com Diego e Vitor Hugo.
1: Boa música.
3: A todos meus amigos, meus familiares, as meninas que estão sintonizadas, enfim, todos os motoristas da PP que estão sintonizados na melhor.
1: Beijo! Beijo, Verinha! Bom fim de semana!

0: Essa moça é pra casar, São Paulo.
1: Essa é pra casar, viu?
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3: É você no comando, sim, continua por aqui. Boa tarde.
4: Boa tarde, Litoral. Ei. Aqui é Eliane Camelo, Vilas da Luz, Cachoeiro. Já que eu estou no comando, eu queria ouvir, só para contrariar, e oferecer para todas as amigas e amigos. Boa tarde.
5: Demorou.

0: mais você. 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
1: Da Litoral Eu Tô Legal, só pra contrariar, sai da minha aba. É você comandando a programação nessa tarde de sábado. Seu momento aqui é você no comando.
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3: Boa tarde, Litoral. Boa tarde, Enes.
1: Ei, boa tarde.
3: Simonato.
1: Tudo bem?
3: Em hoje, você no comando. Ah. Toca pra mim, menos é mais.
1: Agora.
3: Na Litoral, eu tô legal.
1: Tá aí, ó. É você no comando. 3h25.

Foi aí, você no comando, mais uma edição aqui na Litoral. Parabéns, tá? Todos que participaram. Próxima edição de volta semana que vem, quinta-feira. Então se preparem para comandar a programação. Ótima tarde, bom final de semana para você. Aquela hora boa do programa em que a gente manda abraços, abraços e abraços. Alcione Vieira tá por aqui. Um abraço a Elisângela também do Zumbi. E a amiga Jeane Gomes, tá aqui da BAM. Boa tarde. Maria Eduarda também. Nossa Senhora, o Ederson Machado. Wallace Guarnier também. João Pedro do Paraíso. Abraço aqui pro Walber Miranda, do Gilberto Machado. Aquele abraço, tá? Danilo também, Terra Nova. É isso? Andressa, boa tarde pra você do Nossa Senhora. Mas quem? É com frio litoral. Jéssica Maroto, da Tijuca, bem-vinda aqui na Litoral. Também a Nali Silva de Santa Helena. Wilson Garcia, Maria Auxiliadora do Ibitiquara. Abraço, Maria. Bom fim de semana.

0: tarde, na Litoral 3h39.
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0: seu sabadão aqui na Litoral, Zé Neto e Cristiano. Bomba de Louco, 3h44 agora. Ótima tarde, bom sábado pra você. 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Falar de onde você tá ouvindo a Litoral. Tá em casa, tá no churrasco, em família, tá descansando, tá no trabalho. Tem que ficar em off aí, mais ouvindo a gente. Continua então. Vamos juntos aqui nesse sábado maravilhoso. 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Luciano Gomes, aquele abraço, queridão. Tá no Alto Amarelo aí. Deixa eu abraçar a Tatiane Costa Longa também. Quem chegou por aqui foi a Flávia. Tudo bem, Flávia? Abraço aqui para o Adilson Souza também, a Caroline Rainha, Verinha, Sebastião Inácio do Vila Rica, Branco também, Andressa, do Nossa Senhora Aparecida, Ricardo, e aí, tudo bem? Nosso amigo Ricardo aí do BNH, vascaíno, Álvares, queridão, bom descanso, tá? Já produziu mais cedo, agora vai descansar, né? Bom final de semana para você, a Tereza também do Boa Vista, Mari, Giane, Luciana também, Moreira, abraço para você. Vamos faturar? Já já mais uma sequência aqui na Litoral.
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0: Bruno Barreto aqui na Litoral do seu sabadão. Ótima tarde pra você, bom sábado. E ó, amanhã tem futebol. Amanhã é dia de clássico carioca, tem Flamengo e Botafogo. 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Bom, deixa eu mandar abraços aqui. Luciano Gomes está participando com a gente. A Geisa Moraes também acabou de chegar. É do seu Luca, mas quem? Poliana Bittencourt, abraço para você, tá, Poli? Cafeçu Litoral, participando da promoção também. O meu amigo Thiago Belídio, tá no BNH. Antônio Carlos Lousada, tudo certo, Antônio? Alcineia Cabral também, aliás, canal do Monte Cristo. Marcelene Gabri também do Caixara. Sarita chegou por aqui. Ô, Zeni, bem-vinda. Zeni, tá em Marata. Abraço, tá bom? Ó, vamos faturar na sequência, tem uma hora de música sem intervalo comercial. 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
0: Edição especial desse sabadão aqui na Litoral. Muita música pra você. 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

já aí curtindo a litoral. Neuza também está por aqui, do Independência. Mas quem subindo aqui no nosso WhatsApp, muitas mensagens. Tereza também, abraço para você. Boa tarde, litoral. Luciane Alves, o Valão, participando da promoção com a Cofril aqui. A Fernanda Silva também está no aeroporto. Tudo bem, Fernanda?

em Ecofrio Litoral, porque na Litoral eu tô mais... Que legal, um abraço, é isso aí. Ei, tudo bem, Zeni? Minha amiga Zeni do Amaral também tá ligadinha, Valinalva, Ricardo tá por aqui. Litoral, quero participar da promoção no kit da Ecofrio, David Luiz do, da Tijuca. É isso aí, participando, tá bom, Deito? Deixa eu abraçar o Luizio também, o Fabiano Mari, que chegou por aqui, abraço pra você. 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

0: Luiz Eduardo, abraço pra você, ligado da Litoral, tá no Alto União, né? Elaine também tá por aqui participando com a gente, só abraçar o Alan Ribeiro, Ronaldo Dias também ligadinho na Litoral, Fernando Brito, Reinaldo Orado aqui da Ban, tô sabendo que você tomou café com a equipe da Rádio Litoral ontem, foi ontem, né? Que cafezão, hein? Abraço pra você, bom fim de semana. Vamos lá pro Alto Novo Parque, Letícia. Meu amigo, o Ceará também. Abraço a todos aí. Bom final de semana, Ceará. Tamo junto, meu irmão. Nali também tá por aqui. João Pedro, aquele abraço pra você, João.
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Essa aqui tem que estar preparado pra sofrer, hein? Quem sabe solta a voz, canta com a gente assim, ó.

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0: É o embaixador Gustavo Lima aqui na Litoral, fechando muito bem uma hora de música sem intervalo. No seu sabadão na Litoral, bom, 4h59. Vamos faturar na sequência, tem Segue o Baile já já pra você.
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Litoral, eu tô legal, Danilo e Davi. 5h48 agora, o Sabadão Litoral, seguimos até às 7 horas, ou ao vivo aqui fazendo companhia, nessa tarde gostosa de sábado, quase noite já, né? Ótimo fim de semana pra você. 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Um abraço, a Eliane Gomes está por aqui, a Roselene também chegando. Mas quem participando com a gente? Meu amigo Valber. Dinha também chegou por aqui. E a Nininha também está onde, Nininha? No Vila Rica, né? Jamilson, um abraço para você. O Wallace também. Meu amigo Guilherme está chegando por aqui. Deixa eu abraçar a Tânia Mara. Está no Alto Eucalipto. Um abraço, Tânia. Mirella também participando. Está no Santa Helena. O Alejandro por aqui também. A Priscila Zerboni, tudo bem? Cafesul, Selita Litoral. Boa sorte para você. Patrícia Santos também, aquele abraço. Flávia, tudo bem? Deixa eu abraçar a Andréa de São Luís Gonzaga. Mas quem está por aqui também? O Brunão. Bruno Ogione, tudo certo, meu irmão? Ótima tarde para você. Bom fim de semana, tá bom? Tamo junto, um abraço. Mas quem está por aqui, ó? A Vanessa Lima, tudo bem, Vanessa? Está no aeroporto, tá ligadinha. Eliane Gomes. Maciel também chegou por aqui. A Marcela Rodrigues. Aquele abraço para você. Bom fim de semana, tá? Mas quem? Luciano Oliveira também participando com a gente, está do São Luís Gonzaga. Bom, 5h52 agora da Litoral, bora de pagode aqui do nosso Sabadão. É o Ian que vai cantar.

0: primeiro lugar geral, Glauco, pega, pega. É o nosso sabadão. Resultado de promoção chegando aqui agora. 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Tá indo pro bairro Boa Vista, final telefone 5026. Tereza Lopes, é você, Tereza. Parabéns!
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0: 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Segura aí, já já.
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0: coisa linda. Faz um barulho aí, gente.
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2: E aí, curtiu essa edição? 6h29 agora, fechando mais um Pagodez aqui na nossa Litoral FM. Primeiro lugar geral. 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
3: Branco do Alto Independência.
2: Ô, Branco.
3: Na Litoral, vai ser mais legal, deixando tudo de bom. E essa mensagem pra essa noite de sábado pra todos do bairro Alto Independência. Valeu.
2: Abraço, Branco! Bom final de semana e bom sábado, tá? Mirelle Inácio também tá por aqui no Ibitiquara, mais quem? Rafaela Oliveira no Valão, meu amigo Zé Maria também, Priscila, abraço pra você, Leandro Gomes, Davi Ferreira, mas quem chegou por aqui é o João, do Ibitiquara, Lídia Ferreira, Mari também, abraço pra você, tá bom? Mas quem tá por aqui é o Gabriel Inácio, Antônio Carlos, Branco, já mandei abraço, Lubiesca Paganote, é isso? Itaoca Pedra, bem-vindo aqui, abraço, tá? Flavinha também participando com a gente, tá no Zumbi, meu amigo Roberto, do Novo Parque, Adriana também, Milena Paulo, do Alto Eucalipto, abraço, Milena, é Cofrio Litoral, Luzimar Rodrigues, Luciana também, Adenilza, Gutenberg Nunes, lá no Vila Rica, a Silvana Vieira também, tá ligadinha na Litoral. E aí, Silvana, boa noite.
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2: Ela esqueceu do Litoral, tá certo, participando aqui. Abraço, Silvana. Josemar também tá ligado aqui, mas quem? Daniel Rodrigues. Um abraço, Bete. Maciel Gomes também. Vitório. Rafaela Souza, Sofia, Otávio Guimarães. Luciana também, do Agostinho Simonato. Abraço, Lu, bom fim de semana.
5: Mais amor e menos drama. Né? Não é melhor? Eu acho.

0: É o Léo Santana aqui na Litoral. Eu me apaixonei, 6h42. 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Bom, e a palavra-chave é Cofril Litoral. Muita gente participando. Só aguardando também o resultado para a gente cantar bom aqui, né? Para liberar o kit, então, para você.
1: Boa noite, Litoral. Boa noite,
0: opa, boa noite,
1: geral.
0: E aí, Alexandre, tudo
1: Alexandre
0: bem?
1: Alexandre aqui, o Alexandre da Silveira Thompson, do Jardim da Pimirim.
0: Fala para nós.
1: Passando para concorrer ao kit churrasco. A senha é Cofrio Litoral.
0: Boa.
1: Na Litoral, no sabadão, comendo esse churrasco, tô legal.
0: Abraço, boa sorte para você. Vou abraçar a Vanessa também, a Flávia. Felipe Coutinho tá por aqui também. E aí, Felipe, tudo certo?
2: Boa tarde, Litoral. Aqui é o Felipe Coutinho, do bairro Paraíso. Quero participar da promoção Cofrio Litoral.
0: O Wilson também está por aqui, o Alisson, a Silvana Duarte, Adriele Machado aqui. Um abraço para o Rafael Machado, do Recanto. Está fazendo aniversário hoje. Parabéns, tá, Rafael? Marcelinho, e aí, meu irmão, tudo certo? Meu amigo Marcelinho Pato Rouco chegando na área. Bom final de semana para você. Amanhã tem Mengão, hein? Some na segunda-feira, não. Ai, ai, ai. E aí, mais quem? Davidson também. Manda um alô aí para quem? Tá no Ferroviários, tá digitando aqui, tá escrevendo, ele quer que manda alô pra alguém, nós vamos mandar agora. Tá ligado, né? Tá ligando aí? Ou tá ligado? Abraço, meu irmão. Ana também do BNH, Ana Cláudia de Almeida participando com a gente. Abraço, Ana, boa sorte, tá bom? 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

0: Na Litoral eu tô mais, que legal, menos é mais, coração partido. Fechando mais um sabadão, resultado de promoção. 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
0: Bom, turma, vem na sequência a Rede Litoral. Bom final de semana pra você, obrigado pela sua companhia. A gente volta segunda-feira às 14h, se Deus quiser. Até lá.
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2: Não tem jeito, meu compadre. Vambora. 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